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0: Tá aí o som deles, João Paulo e Daniel, minha estrela perdida, aqui no nosso programa Sertão Saudade, já que eu volto.
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7: Já estamos de volta, João Mineiro e Marciano, aqui no nosso programa Sertão Saudade. Ainda ontem chorei de saudade, e a gente recorda aqui no nosso programa Sertão Saudade.

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0: pra gente recordar, é pra gente fazer aquela nossa viagem no fundo do baú, recordando o melhor do sucesso. É isso, gente, chegando também a mais um finalzinho dessa edição do nosso programa Sertão Saudade. Ó, no estalar de dedos se passa o nosso programa. É por isso que eu falo, vamos aproveitar, vamos ouvir, vamos se apaixonar pela música sertaneja raiz, porque isso é maravilhoso. Obrigado pelo carinho e até a próxima edição.
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7: Amigos queridos, estamos chegando com o nosso programa Mundo Sertanejo. Muita música no seu rádio a partir de agora. Um abraço a todos vocês que já estão ligados, sintonizados em nossas rádios parceiras, afiliadas à nossa central de produção. Muito obrigado. Conte para os amigos aí, para os vizinhos. Diego Valadares chegou com o Mundo Sertanejo. Zé Neto e Cristiano cantam Barulho do Foguete.

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1: Mundo Sertanejo está no ar. Vamos em frente porque atrás vem muita gente e aqui o sucesso não para. Um abraço a todos vocês, amigos, que compõem as nossas, as parceiras, né? Todas as equipes. Ô Jorge Pisca, Araraucaia, no Estadão do Paraná. Muito obrigado pelo carinho, audiência muito grande aí, também no Estadão do Paraná, né? Em Nova Esperança, Nova Esperança, a Rádio Tâmara FM, Diogo Ted, nós estamos no ar às 17 horas, muito obrigado, viu? Muito obrigado, Ricardo Silva, todos da Canoa Grande FM e Iguaraçu, também no Estadão do Paraná. Um abraço, muito obrigado a todos vocês, viu? Aí do Estadão do Paraná, que ouve Mundo Sertanejo. Vamos em frente, João Paulo e Daniel cantam Fazenda São Francisco.

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1: Muito bem, leve o show do Diego Valadares aí pra sua cidade. Um show dançante, um show pra cima, animado. Chama no Instagram, Diego Valadares Oficial. Aí você vai ver alguns vídeos de shows, clipes, de apresentação em televisão também. Tem o canal do YouTube, tem o contato telefônico, né? O contato para shows, que é o 619-9973-0555. E a gente vai estar sempre interagindo. É bom demais, viu? André Andrade canta, deixa as águas rolar.

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3: Vamos em frente, Mundo Sertanejo está no ar. Um abraço a todos vocês. Obrigado, viu, pelo carinho. Só gratidão. Vocês que têm esse tempo disponível, esse carinho de ligar o rádio, ouvir o nosso programa, ou mesmo aí no seu celular, trabalhando, ouvindo aí também no seu celular, no seu computador, isso é bom demais, no seu carro, né, nos dando carona, indo trânsito, ouvindo o Mundo Sertanejo aí na rádio local da sua cidade, isso é bom demais, né? Muito obrigado pelo carinho de todo mundo, chama no Instagram, Diego Valadares Oficial no Instagram, eu quero ter 1 milhão de amigos e bem mais forte poder cantar. Abraço a todos. Diego Valadares canta Lourinha da Minissaia Branca. Aliás, um abraço, muito obrigado, gratidão aos radialistas que estão tocando esse meu grande sucesso em suas programações locais. Lourinha da Minissaia Branca canta Diego Valadares.

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1: Olha o tamanho da potranca, olha o tamanho da potranca. Ninguém segura a loirinha com a mini saia branca. É, música boa de dançar, né? Tá estourando pelo Brasil inteiro. Diego Valadares, bom demais, bom demais. Bruno e Marrone cantam agora. Passou da conta. Essa é bem romântica, né?

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1: Maravilha, maravilha, maravilha. Lago da Pedra, Estadão do Maranhão, Rádio Cultural FM. Ô, Renê Vasconcelos, obrigado aí, viu? Todos os nossos locutores aí, o Jota Moraes, o Danilo Miranda, o Paulo Moraes, a Aracélia Moreira, todos os nossos ouvintes, 5 horas da manhã e 21 horas, em duas edições. Valeu, Renê Vasconcelos, e também tocando aí as músicas do Diego Valadares. Muito obrigado. Bora fazer uns shows por aí na região, né? Vai ser bom demais. Todo mundo vai cantar, dançar com o Diego Valadares no palco. Bom demais! É um show dançante, show pra cima, viu? Show de forró, sertanejo, sofrência. É bom demais.
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3: As melhores músicas passam por aqui, desfilam por aqui pela passarela do sucesso do mundo sertanejo. Este programa que é meu, é seu, é nosso. Matheus e Cauã cantam. Decide aí.

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1: Maravilha, maravilha, Vanversar, Rádio Terra FM, São Félix, para todo o extremo leste mineiro. Bom demais, né? Audiência muito grande com todos da equipe. 5 horas da tarde estamos no ar. Às 4 horas da tarde estamos no ar em Uberlândia. Aí, meu amigo Samuel Leandro Ribeiro, ele apresenta o Flashback às 15 horas. E depois vem Diego Valadares às 16 com o Mundo Sertanejo, Uberlândia, para o Brasil e para o mundo. É bom demais, né? Parceria de sucesso a todos vocês. Muito obrigado. Van Santos canta Eu Não Vou, Eu Não Te Quero Mais. Eu Não Te Quero Mais. Canta Van Santos, de Vanderlei Bahia, para o Brasil inteiro.

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1: Eu tive um amor, amor tão bonito, daqueles que matam com sabor de saudade. É um dos grandes sucessos do Amado das Amadas, né? Amado Batista, que tem o seu programa aqui pela Rede Estúdio Brasil, apresentado pelo Adelson Moura, né? É uma hora de músicas do Amado Batista. Grandes, grandes sucessos passam pelo programa Amado Batista, apresentado por Adelson Moura, gerado aqui pela nossa central de produção Rádio Estúdio Brasil. É bom demais. Agora chicote de... Opa, Léo Magalhães. Léo Magalhães chega cantando Cara Errado. Canta, Léo Magalhães.

0: solteira aqui hoje na gravação, hein? Então só as mulheres solteiras vão cantar agora, quero ver.
1: Quando

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8: Querido amigo Éder Ramos em Brasília, ligado no aplicativo Rádio Estúdio Brasil, 8 horas da manhã. Bom demais, né? Um abraço a todos vocês, amigos do rádio. O grande comunicador, o Nildão, né? Um abraço a todos vocês, queridos amigos de Brasília, né? É bom demais a gente ter audiência através também do aplicativo. Em Brasília, amigos do rádio, Jana Moura, Mercedes Bombadilha, Zezé, o Leogir de Pádua, o Nildão Comunicador, né? Sempre ouvindo nosso programa também, o Éder Ramos, Um abraço a todos vocês. Mundo Sertanejo para toda a rede afiliada no Brasil inteiro. Um abraço a todos. Muito obrigado pelo carinho. Quem chega cantando bonito agora? Chicote de Luxo e Diego Valadares. Cabra danado.

0: tesão, bonito e gostosão. Tem que respeitar o bonitão, hein? Passado na casca do alho. Olha o chicadão.
1: Bonitão igual eu, saio mesmo.

0: Tamo junto!
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2: Muito bem, vamos em frente. Nossos amigos Kleber e Cauã cantam Mil Adjetivos, é novo sucesso.

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1: Maravilha, maravilha, maravilha. Mundo Sertanejo é alegria no seu rádio. Todos os dias nós estamos no ar aí através de nossas rádios parceiras, afiliadas à nossa central de produção Rádio Estúdio Brasil. Um abraço a todos vocês, muito obrigado, viu? Márcia Ferreira encerra o programa cantando O Tempo Superou. Um abraço a todos vocês, muito obrigado pelo carinho de sempre. Tchau, Brasil!

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2: Existem dois caminhos na vida para seguir, certo e errado, temos que decidir.
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9: Chegando através da nossa emissora parceira, o nosso programão Luiz Gonzaga, o rei do Baião, tradição nacional. O nosso saudoso rei, aquele que fugiu de casa, ainda jovem, partiu em busca dos sonhos, né, de ser um grande artista, e quando voltou já era um grande artista, um grande cantor. Luiz Gonzaga, o rei do Baião, para você que está em qualquer parte do Brasil, ligado com a gente através da nossa emissora parceira. Agradecemos a sua audiência. Fé em Deus e tudo dá certo, né? Então vamos iniciar aqui trazendo a primeira música de hoje, agradecendo também a família Edelson Moura, família Rádio Estúdio Brasil. Chamego é a primeira música de hoje. Puxa o fole aí, meu rei, canta bonito pra nós.

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3: É o Renato com você, Renato Gonçalves, já há tantos anos no ar com esse programa que virou mania nacional, programa que realmente preenche, né? Aquela saudade que a gente tem, você que é nordestino, partiu da sua terra natal em busca de outras paragens para melhorar o seu dia a dia, sua vida, para sustentar a sua família, tudo de bom, muita paz. E para você que está distante ou você que está aí na sua localidade, eu trago a próxima música, Dança Mariquinha. Essa também fez muito sucesso, hein? Bora cantar, meu saudoso rei.

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2: Eita, que o programa hoje tá como sempre, hein? Uma maravilha! Pessoal do comércio ouvindo a gente aí, de boa, tranquilo. Você comerciante de qualquer tipo de estabelecimento, tá aí ganhando seu pão de cada dia. Receba o nosso abraço com muito carinho, os nossos agradecimentos. Agradecimentos em nome da família Rádio Estúdio Brasil. Bora curtir aqui mais uma música legal. Você quer ir mais eu, hein? Eu pergunto, né? É a música. Quer ir mais eu? Então, bora curtir aí.

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8: Bora, meu povo, curtindo aqui mais um bloco do nosso programa, Luiz Gonzaga, o Rei do Baião, que está simplesmente excelente. Mandar uma alusão para o nosso querido Daniel Feliciano, grande comunicador, está no Paraná, O cara trabalhou comigo na Rádio Oriente de Redenção, que era uma emissora do Edelson Moura e Gerudes Gomes. E o Renato Gonçalves, que cuidava da parte artística. E na minha época ele foi contratado e fez um sucesso grande na cidade de Redenção, né? Ele e outros mais que estão pelo Brasil afora aí trabalhando. Grande Daniel Feliciano, a você, sua família, tá? Sua esposa, todos aí, tudo de bom. Mais uma música? 3.300 é a próxima. Puxa o fole, meu rei, cantando como sempre, bonito para todos nós.

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2: 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Ei. E por aqui, a boa música do nosso saudoso rei, aquele que partiu, mas deixou o seu legado. É sucesso até hoje, sempre cantando as melhores, das melhores. É, Galo Garnizé é a próxima música. Tu sabe o que é Galo Garnizé? É aquele galinho pequeno, né? Então vamos lá, vamos curtir.

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2: É bom demais o programa Luiz Gonzaga, o rei do Baião. Maravilha total, é o Brasil inteiro ligado, principalmente o pessoal do Nordeste, da terra do nosso saudoso rei. Era nordestino, nasceu aí em Exu, percorreu todas essas regiões, né? As Serra do Araripe, aquelas vilas próximas, enfim, quando ele começou a se despontar, ele percorreu tudo isso aí, mostrando seu talento para a população, né? Nosso saudoso rei Luiz Gonzaga, canta mais uma para nós, bonita demais da conta, 17.700, puxa o fole, saudoso rei, canta pra gente, canta, menino, oxente!
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5: É para dar continuidade ao nosso programão, né? Mais três músicas maravilhosas aqui nesse bloco, né? Maravilha total, rapaz, é. Eu quero mandar um alô especial para você que está aí, olha, agarradinho no serviço, vai estar com fone de ouvido também, curtindo através da sua emissora parceira. São muitas, centenas e centenas de emissoras que estão transmitindo a nossa programação pelo país afora. Principalmente esse programa Luiz Gonzaga, o Rei do Baião. É audiência total, né? Além de vocês, são milhares aí curtindo a gente. Bora trazer mais uma música, hein? Rapaz, cortando o pano é a próxima. Puxando folha e saudoso rei cantando pra gente.

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2: É, e vai cortando o pano, né? Pois é, homenagem aos alfaiates. Naquele tempo existiam milhares de alfaiates espalhados pelo Brasilzão, né? O pessoal costurava muito, tinha aquelas costureiras, tinha os alfaiates, e tudo era feito ali. Hoje em dia, a maioria das pessoas compram já as roupas que vêm prontas, aí, de fábricas, em grandes fábricas, né? As coisas mudaram completamente, mas é assim mesmo, né? Evolução chegando, né? Bora trazer mais uma música, hein? Eita, meu Deus do céu! Essa aqui também é muito legal. Chamego da Guiomar. Já viu a Guiomar chamegando? Através dessa música aqui, ela chamegava demais. É a história dela, viu? Bora ouvir aí, bora ouvir, bora curtir.

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2: É o rei do baião, é, baião é com ele mesmo, era com ele mesmo, né? Gravou muitas músicas, fez muito sucesso, cantou muito em feiras cobertas, em feiras livres, também nas carrocerias de carros, assim que estava começando a carreira. Luiz Gonzaga, sem dúvida nenhuma, foi um ícone da boa música, hein? Grande nordestino, levou para todo o Brasil e para grande parte do planeta o nome do povo brasileiro e o nome principalmente dos nordestinos. Mais uma legal chegando. Vamos curtir daqui essa música bacana, Asa Branca, o hino na voz do saudoso rei. Asa Branca, sucesso total, e foi regravada por vários artistas, né? Vários cantores.

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6: Bora, meu povo, curtir aqui mais um bloco no nosso programa. Luiz Gonzaga, o Rei do Baião, que está simplesmente excelente. Mandar uma alusão para o nosso querido Daniel Feliciano, grande comunicador, está no Paraná. O cara trabalhou comigo na Rádio Oriente de Redenção, que era uma emissora do Edelson Moura e Gerudes Gomes. E o Renato Gonçalves, que cuidava da parte artística. E na minha época ele foi contratado e fez um sucesso grande na cidade de Redenção, né? Ele e outros mais que estão pelo Brasil afora aí trabalhando. Grande Daniel Feliciano, a você, sua família, tá? Sua esposa, todos aí, tudo de bom. Mais uma música. 3.300 é a próxima. Puxa o fole, meu rei, cantando como sempre, bonito para todos nós.

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2: 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Ei. E por aqui, a boa música do nosso saudoso rei, aquele que partiu, mas deixou o seu legado. É sucesso até hoje, sempre cantando as melhores das melhores. É, Galo Garnizé é a próxima música. Você sabe o que é Galo Garnizé? É aquele galinho pequeno, né? Então vamos lá, vamos curtir.

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2: É bom demais o programa Luiz Gonzaga, o rei do Baião. Maravilha total, é o Brasil inteiro ligado, principalmente o pessoal do Nordeste, da terra do nosso saudoso rei. Era nordestino, nasceu aí em Exu, percorreu todas essas regiões, né? As Serra do Araripe, aquelas vilas próximas, enfim, quando ele começou a se despontar, ele percorreu tudo isso aí, mostrando seu talento para a população, né? Nosso saudoso rei Luiz Gonzaga, canta mais uma para nós, bonita demais da conta, 17.700, puxa o fole, saudoso rei, canta pra gente, canta, menino, noxente.
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5: É, para dar continuidade ao nosso programão, né? Mais três músicas maravilhosas aqui nesse bloco, né? Maravilha total, rapaz, é. Eu quero mandar uma noite especial para você que está aí, olha, agarradinho no serviço, vai estar com fone de ouvido também, curtindo através da sua emissora parceira. São muitas, centenas e centenas de emissoras que estão transmitindo a nossa programação pelo país afora. Principalmente esse programa Luiz Gonzaga, o Rei do Baião. É audiência total, né? Além de vocês, são milhares aí curtindo a gente. Bora trazer mais uma música, hein? Rapaz, cortando o pano é a próxima. Puxando folha e saudoso rei cantando pra gente.

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2: É, e vai cortando o pano, né? Pois é, homenagem aos alfaiates. Naquele tempo existiam milhares de alfaiates espalhados pelo Brasilzão, né? O pessoal costurava muito, tinha aquelas costureiras, tinha os alfaiates, e tudo era feito ali. Hoje em dia, a maioria das pessoas compram já as roupas que vêm prontas, aí, de fábricas, em grandes fábricas, né? As coisas mudaram completamente, mas é assim mesmo, né? Evolução chegando, né? Bora trazer mais uma música, hein? Eita, meu Deus do céu! Essa aqui também é muito legal. Chamego da Guiomar. Já viu a Guiomar chamegando? Através dessa música aqui, ela chamegava demais. É a história dela, viu? Bora ouvir aí, bora ouvir, bora curtir.

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1: É o rei do Baião. É, Baião é com ele mesmo. Era com ele mesmo, né? Gravou muitas músicas, fez muito sucesso, cantou muito em feiras cobertas, em feiras livres, também nas carrocerias de carros, assim que estava começando a carreira. Luiz Gonzaga, sem dúvida nenhuma, foi um ícone da boa música, hein? Grande nordestino, levou para todo o Brasil e para grande parte do planeta o nome do povo brasileiro e o nome principalmente dos nordestinos. Mais uma legal chegando. Vamos curtir aqui essa música bacana, Asa Branca, o hino na voz do saudoso rei. Asa Branca, sucesso total, e foi regravada por vários artistas, né? Vários cantores.

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8: É, sem dúvida nenhuma, o melhor programa de Luiz Gonzaga da atualidade, né? São centenas e centenas de emissoras que transmitem a nossa programação pelo Brasil afora. Pessoal ligado com a gente aí também, através das emissoras parceiras. É, o país inteiro. Esse programa já virou mania nacional há tantos anos no ar. Graças a você, amado ouvinte, né? Graças a você que está sempre ligado aí com a gente. E graças também à emissora parceira. A gente já traz mais uma música legal, mais uma música bacana. É Perpétua. Vamos ouvir essa música.

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1: Tá trazendo aqui já mais uma música legal para você curtir comigo, Bamboleando. Mais uma excelente melodia, excelente letra.

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2: Bem, meus amigos, por aqui nós vamos colocando o final de mais um programa de Gonzaga, Veio do Baião. Agradecendo a sua sintonia, a gente quer que vocês viu? E o convite continua aí. É, fique ligado na nossa emissora parceira, porque vem aí aquela programação que você conhece e confia imensamente. Um abraço a todos e até o próximo encontro, se Deus quiser. Fiquem com a última de hoje. É Torrado da Lili. Puxa o fole, meu rei, e canta pra nós bonito. Tchau, tchau, Brasil. Até o próximo encontro, se Deus quiser.

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2: A partir de agora, vem aí, direto da Serra das Varas, para apresentar o programa Amanhecer no Sertão, ele... 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

0: Agora, menina corrinha, tu vai correr de cara pro vento, doida. O programa eleitoral chegou ao final, corrinha. Acabou-se o que era doce, corrinha, tá rindo à toa. Acabou aquele horário, né? Eu digo assim, mas tem muita gente que gosta, né? Eu mesmo não gosto. Eu não gosto, mas tem gente que gosta. Mas graças a Deus, chegou, acabou-se. Hoje nós já voltamos com a programação normal, né? Aí vocês podem ligar. Fique à vontade, gente boa. Bom dia, Pedra, bom dia para você das cidades vizinhas, você de outros estados. Seja todos bem-vindos a 98.7. Hoje é dia 2, é corrinha, é isso mesmo, neguinha. Hoje é dia 2 de outubro, gente boa. Domingo é dia de votar, né? Esse o Brasil amanhece com nova cara. Ah, pois tá certo, gente. A gente vamos começar aqui mais um programa Amanhecer no Sertão. Agradecendo o Papai do Céu, agradecendo a paciência de vocês. E vocês podem ligar, viu? Ligue no 91424564. Mande sua mensagem. E quer ligar direto no telefone da emissora, é o 91484215. Railda tá ligadinha lá no fundão de Buíque, quer sair, não dorme mais. Passa a noite cachimbando, feita a bexiga. Não dorme de jeito nenhum. Pobre de Bodinho, coitado. Ele não anda mais. O vento é quem carrega ele, pra cima e pra baixo. A Miriam lá de Venturosa também, no negócio de botar o negócio de fora. Esse negocinho dela, não sei se tá dando certo. Sei que ela também não dorme não, viu? Não dorme de jeito qualidade. Tem vezes que era 4 horas da madrugada, manda mensagem pra eu: mas o velho, que dia é hoje? Eu digo: hoje não é segunda, hoje não é quarta, não é quinta. Eita, Marco Véi. Ah, pois essa noite eu não dormi, pensando que era dia de botar o negócio de fora. Olha, Miriam, ô Lília, tu se ajeita. São 4:35, gente. Hoje nós vamos até às 7:30, viu? Hoje tá bom demais. Deus querendo, o Pai do Céu ajudando, a gente vai voltar com essa programação normal e atendendo todos vocês. Corrinha, um bom trabalho pra senhorita, um bom programa. E pode sair rasgando na frente, que o velho sai costurando atrás.
1: E eu, macho, velho, toca aí na Nazo, oferecer aqui, tá fazendo triunfo aqui, travessão.

0: E o Renato de Oliveira perdeu o boi lá na rua. Alô, Flávio Stefania.
1: Bom dia, macho velho. Ô, macho velho, aqui é Sidney da Bico do Baixo. Eu queria escutar aquela toadinha. 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Ofereço ao nosso amigo Luiz Carlos, a Zé Rolinha, a Cícero da Pedra Preta, a velho do Casão lá na Rua Nova e a todos que estão ouvindo. Valeu, meu patrão.

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0: São 4:56, viu? 4:56, um bom dia, um abraço para vocês que estão aí curtindo a melhor. Aí o daí dela tinha perdido a hora, disse foi, mas velho, fui inventar de coisa de madrugada, pronto, perdi a hora. Eu disse, coisa, mas não é o que eu tô pensando, não. Ela disse, não, a besta de lavar roupa, tá, aproveitar o sol, foi lavar roupa. Aí esqueceu, quando veio dar por conta, já era 5 horas quase. Mas um abraço, um bom dia pra você, pra Maria Nório, Zé Cachimbo, gato velho que é a tá da cuca e só dorme que nem gato velho em cima do sofá. Um abraço pra Cleide, pra toda essa família maravilhosa. Um bom dia também pra você que tá ligadinho em Venturosa, em Arco Verde, Iati, Águas Bela, Pesqueira, Caetés, Capoeira, vocês que estão aí em Mimoso, Ipanema, Serra da Cruz, Caraíba, Pedra de Fogo, aquele abraço. 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São 5 horas em ponto. Alô, você do telefone, bom dia.
1: Bom dia, Márcio Velho.
0: Bom dia, Ivan. Diga a música, meu patrão.
1: Eu gostaria de ouvir O Menino e o Cachorro com Abel Caim.
0: Pode oferecer.
1: A você.
0: Obrigado.
1: A
0: Romeu.
1: A Rosa, minha irmã. Meu sobrinho Nando. É, Menininha do Patriado. Zé Divaldo, Edinho, Nalu, seu Zé Cício, Zé Zito de Montes Claro, Lude do Cumbi, Nildo, Marco Nilson, e a todos que estiver ouvindo a Tese FM, a Romeu, e a você, Márcio Velho.
0: Obrigado, obrigado, um abraço, Ivan. São 5 horas e 1 minuto, galera. Olha a hora, não vamos se atrasar, não, gente. 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Hoje é sexta, sextou, não foi, Corrinha? Hoje tem aquele sopão. 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Tá chupando o dedo, Corrinha? Hein? E tá com saudade de quê, Corrinha? Tira esse dedo da boca, deixa de ser cebosa. A bicha sem vergonha. A lástima tira o dedo da boca, enfia na venta, tira da venta, enfia no ouvido. Olha, Corrinha, se for alguém me cobrando, diga que eu não vim hoje não, viu? Não esqueça. Alô, você do telefone, bom dia.
2: Bom dia, macho velho.
0: Bom dia, com quem eu falo?
2: Galega da Beira 1.
0: Ô, menina galega, fique à vontade, galega, arroche.
2: Eu quero ouvir aí a música Caçador da Ema. Para oferecer a minha esposa aqui pra você. E a Tatiana lá no Cintaria, no Gentil, meu netinho Estevo. O pai dele, Gustavo, Dona Maria e Sr. Giovana, lá no Horizonte Alegre, a minha sobrinha lá em São Domingos, seu esposo Edson, e para todos que estão ouvindo.
0: Ah, pois tá certo, minha amiga, obrigado, aquele abraço para vocês aí da Beira 1. 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Um bom dia, um abraço para Genesse Ferreiro na sua oficina. Ainda tem o amigo Damião e Paula na panificadora Medalha de Ouro, que estão com o radinho ligado. Vocês aí nos postos de gasolina, você que está barrendo a rua, também um bom dia, um abraço para cada um de vocês. 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Corrinha, você já trocou o óleo essa semana? Da moto, bichiguinha. Eu tô dizendo que essa praga até é doida. Me parece que bebe. 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E olha a hora, meu filho, já são 5h10, 5h10, Corrinha, arroche, Corrinha, acoche, Corrinha, se não aguentar, afroche. Olha a hora, Corrinha.
3: Bom dia, macho velho, que Zé Irantes mandou. Gostaria de ouvir uma música com Teodoro Sampaio, Paixão Proibida, para oferecer a meu amigo Marcel, meu amigo Edinho, com o padre Zé Severino, com o padre Dadá no Cinco Piranha, com o padre Gonçalo, Tony Catone nas Panelas, Neco do Vialeiro na Veneza, e a meu amigo Avar no Sítio Lagoa da Pedra, e a todo tempo curtindo essa rádio maravilhosa, Pedra FM. Então, bom dia, macho velho.

Bom dia, Maxué, bom dia. Maxué, quero vir com o Joãozinho Boiador, onde tem gado e vaqueiro. Oferecer para Sidney, para Cista Pedra Preta, para Sidoca, nosso amigo Madruga, Neco do Vialejo, João do Barra Nova, Marcelo na Fazenda Peixe Piaba e Luiz Carlos. Falou, Maxué. Carlos. Falou, Maxué.

Bom dia, Marcelo. Eu pedi a música de Milionário Zé Rico. Meu bem, acredite em mim, não deixe esta mão morrer. Está com ela oferecer aqui na queda d'água, Tonha, Seixa. Mané Macaro. A todos que estiver ouvindo, para Guilherme, Tamaroga, no Porto do Boio. E no Sítio Piranha, para Zezé, Dadá, Lourenço, Carminha, Redleuza, Flávio, sua esposa, para todos que estiver ouvindo. Rendrosa, para minha amiga fofa de Zé Rosa, para o compadre Lula de Tereza, para o compadre Cizinho com a esposa, para Lília, para Marta, para todo mundo, para todos que estiver ouvindo.

Bom dia, macho velho. Que é Pedro do Sítio do Fascinará. Hoje vem pela macho velho. Queria pedir a música. Galego abandonado, vaqueiro, abandonado, desprezado. Bom, fazendo meu pai Cícero, minha mãe Elijane, minha irmã Nicaele, para Rian, Júnior, Juliana, Ivan, Marcione, né? Meu amigo, Nenê de Neco, Angelo Delmiro, Dora, Cid Gentil, Tedeiro Gado. E todo mundo vai estar na raia, macho velho. Tenha um bom dia.

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dia mais velho. Aqui é Antônio das Panelas. Gostaria de ouvir aquele louvor de Jacira. Basta que me toque, Senhor. Oferecendo aqui para Daniel, Pedro de Ademar, Fernando de Joé, Neguinho de Joé, Neném de Neco, Zé Buxinha, Luiz, sua família, Roberto de Beijo, Léo Leite, Ailton, Lucas. Para todos os ouvintes, Marcelo. Um abraço para você, viu?

Alô, macho velho, aqui é Cid de Sitiurema. Queria ouvir uma toada com o cavalo Bison, oferecer a Cleito no Rio de Janeiro, a meu filho em São Paulo, a Severino, meu pai. E manda um alô aqui pro Cid Jurema, macho velho, para curtir para vocês.

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1: Bom dia, macho velho e máquina. Aqui é Russo da Fazenda Caldeirão. Gostaria de ouvir uma música com Amado Batista e Eduardo Costa, Amigos, para oferecer a Roberto de Beijão Urubu, a Matheus aqui na Fazenda Caldeirão, a Francinaldo aqui na Fazenda Caldeirão, a vovó Maroca no Posto do Boi, a Lourdes Paulino lá no Cumbre, a Isaquiel lá na Bica, a Claudinho de Quino na Fazenda Tiracouro, a Cícero da Pedra Preta, a Bruguelo da Reciclagem aí na Pedra, a Jorge Vitorino aí na Pedra, a Eliane Vaz aí nas Panelas, a João Paulo aí nas Panelas, a Júnior aí na Empoeira, a Léo Leite aí no Urubu, a Benildo aí no Urubu, e a toda a galera que está escutando essa rádio. Valeu, macho velho. Cuida.

Bom dia, Macho Vai Pesqueria na área. Gostaria de ver a música de Henrique e Juliano. Estou tentando oferecer ao pessoal do Sítio Urubu, pessoal da Fazenda Caldeirão, pessoal aí no Alegre, ao pessoal do Poço do Boi, a Pintor aí no Sítio, ao pessoal que trabalha aqui no bairro Estranho Porto dos Amigos, e a seu fã aí da Bica de Baixo, a Valdir, a Pintor no Sítio. E aos ouvintes, Pedra FM, show de bola. Cuida, macho velho. Ô macho velho, tu tem 2 de 5, tem? Tu queima, queima. Ou tu é corno por nascença?

0: 5:55, viu, galera? Já são 5:55. Um bom dia, um abraço para cada um de vocês. Ele, Chicão do Bigode de Tamanduá, Baiba, parece um bode rei, pai de chiqueiro. Ele tá lá na comunidade Gia. Ele e Dona Jararaca tão ligadinho, tão curtindo. Um bom dia pra vocês, viu, gente boa? Ainda tem meu amigo Rodrigo ligadinho aí na cidade de Venturosa. Alô, você do telefone, bom dia.
1: Bom dia, patrão.
0: Então, indicatório, bom dia, bom dia. Diga que o povo quer saber.
1: Bota aí a toada, mulher, o que é que tu tem?
0: Mulher, o que é que tu tem? Pode oferecer.
1: Vou oferecer a Zé Buxinha, o Dero, a Deri, a Luquinha aí, Flora, Zé Dinami, Bastiãozinho de Demesa, Didi, a Tony de Noé, a Roberto, mais a noiva, a Léo Leite, a Claudinho de Fino, e a todos os ouvintes, e a você a correr, que é dois balas de manga.
0: Falou, macho de mãe da cheiro. Você não fica brabo não, né? Eu acabo chamando você de macho não, que eu sei que você não tá doido. Um abraço pra essa galera boa que estão ligados aí no Urubu, o noivo Roberto de Beijo. Lá nas panelas tem a noiva Eliana também, que tá se preparando pro grande dia do casório. Alô, você do telefone, bom dia.
2: Alô, bom dia.
0: O que eu falo?
2: Fala com o Ricardo aqui da Bica de Baixo.
0: E a música, meu patrão?
2: Uma música boa aí de Menino José Rico. E eu ofereço aqui pra galera da Bica aqui, tipo, a meu amigo Valdir do Mercado, Neném do Fumo, Caba da Cabeça Grande, Almeida Belo, Cara de Preá, e também a meu amigo Ronaldo. Ronaldo não dorme mais não, mas subir agora bebendo cachaça, tá um vagabundo danado.
0: Quem?
2: Ronaldo, meu primo, sim, vagabundo.
0: É bebendo cachaça, levando aquele negocinho na testa e chorando, né?
2: É desse jeito.
0: Oi, rapaz.
2: Essa véia, o corno. Essa véia é corno agora, sabe não?
0: Tá bom, meu amigo, um abraço. Falta 3 minutos para as 6 horas, galera. Um abraço para ele, para Josivaldo, né? Josivaldo Belo, esse aí tá ligadinho, tá curtindo a 98. Ele e sua esposa Edilene aí no Gentil. Um abraço pra Gilmar Galindo também. Essa turma boa aí da Fazenda Gentil, né? Fazenda Belo aí no Gentil, a galera não perde o programa de jeito nenhum. Um abraço pra Maciel, também lá do Gentil, Luiz Leite Vânia lá do sítio Riacho do Negro, Zé Dinani na cidade de Venturosa, Priscila, a menina Lília também, e Marta tão ligadinha, Zé da Celpe mais Sandrane, ainda tem João Norato, Neném de Neco, Zé Buxinha, é gente procurando gente. Catito, bom dia pra você, um bom dia pra Pedro Henrique, pra Soró, ainda tem gente por esse mundão de Deus aí que tão brabo. Esse macho velho manda um alô pra nós pro quê? Tenha calma, nós vamos na paciência. Severina Pereira lá do sítio do meio, aquele abraço. 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Diga, corrinha, faz tempo, quase que eu não me lembrava mais. Essa corrinha, isso pro diabo só farta o chifre. 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
1: 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Alô, você do telefone, bom dia. Caiu? Caiu, não foi, Corrinha? Ô, Corrinha, essa Corrinha faz muita raiva, velho, mas eu gosto dessa bexiguenta assim mesmo. 6 horas e 7 minutos, Mercado Ferreira fica na Rua do Coentro. 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É 9 que não acaba mais. Eu não é, menina Corrinha? 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Ô, corrinha, essa corrinha, isso tem que arrumar um trabalho pra essa bichinha e trabalhar em Venturosa. Pegar frete pra lá, que eu nunca vi gostar de correr pra, ali pra frente, ficar ali olhando quem passa na avenida. Isso era pra ser o repórter ou tá rodando bolsinha na beira da pista.
2: Bora, macho, vai, meu amigo. Aqui é o Zé Coitinho, na Fazenda Esperança. a satuada do trabique do amor pra mim me oferecer a Pedro Gouveia, oferecer a Sorodosa Vem, a Zé Buchinha, a Norte Alega, a minha esposa e a todos que estão vindo, macho velho. Obrigado. Valeu, macho velho.

Fala, Macho Velho, bom dia. Francisco Bela, da Jataça de Velho, na comunidade da Gia. Macho Velho, toque aí pra mim, se possível, com Elias Wagner. Vem pra morar, né? Com Elias Wagner. É, oferecer aqui pra Dona Angel. Oferecer pra todos os ouvintes o Amanhecer do Sertão. Que quando fica falando o nome de muita gente, né? Aí acaba o áudio ficando longo e toma muito tempo pras outras pessoas. Mas oferecer a família Carvalho lá no sítio Buqueirão, família Barra Nova na Veneza, minha família nos Olhos d'Água, Bacoré, Travessão, e enfim, para todos os ouvintes, o Amanhecer no Sertão. Olha, rimou, né? Toca aí com Elias Wagner, Vem Pra Morar. Toca minha música aí, Miguel de Sá. Fui!

Bom dia, macho velho. Bom dia, bom dia. Boa tarde, seu doutor. Lhe convido para visitar meu sertão com o Zé Inhalto. Oferecer a Padre Sérgio, a Soró, a Zé Coitinho, a Esperança, ao Dé Luguinha, seu Dé, no Parque Nézio de Basto, a Mané Macaro, Matheus Macaro, a Zé lá na Fazenda de Creumato, a Jorge Alegria, Paulo Ferraz, a Roberto de Bis, Léo Leite, Luiz Leite, a de Damião Ferreira ali e Zé Ferreira. Vamos cuidar.

Olá, bom dia. É Rosineide, aqui do Sítio Gentil. Eu gostaria de pedir uma música com Eduardo Costa, Imagina Eu, para oferecer para toda a minha família, para todos os meus vizinhos, para o senhor Macho Velho, viu? E que Deus abençoe o dia de todos.

bom dia. Bom dia, meu amigo Macho Velho. Aqui é o JB da Veneza. Gostaria de ouvir uma música aí, pão com mortadela, pra com ela oferecer. É, nosso amigo fã do Cid Buqueirão, Ronaldo, Roberto, Paulinho, Raquel, Maria Paula, essa família Balbina, no Cid Buqueirão, Ronaldo do Alegre, nosso amigo Dedeira, Neco do Vialejo, aqui na Veneza, Vilas, Salete, Sonha, Tineu, Genô, sua esposa Negra, seu filho Alain, Zaquiel, Nenê do Fumo, Zé Rolinha, Vaca Velha, Nego Cabaceira, sua esposa Lúcia, no sítio Riacho do Pau, nosso amigo Toco e Negra, seu filho, é Laio, Facada, Franço, Matheus, na Fazenda Caldeirão, Nando, no sítio Gia, nosso amigo Francisco Belo, Dona Angel, Doutor Lela, Xuxo Preto, Noé, Marcelo Neve, é Cazuza, na Rua Nova, Eliane, Zé Luiz, Boguela da Reciclagem, seu esposo Cício, Romeu, na Serra da Ivara, Maroca, no Poço do Boi, Lourdes do Cumbre, e aqui na Veneza, para a família Barra Nova. E pra você, meu amigão, coloca o Toyota 10.

Bom dia, macho rei. Que nega toco. Eu gostaria de ouvir aí, macho rei. Aquela música é: se eu fui preso porque amo, imagina se eu odiasse. Para oferecer a minha esposa, a meus filhos, a minha mãe, a meu irmão, toda a minha família, Nazendil de Jeová e família, seu Josi e toda a família, seu João Pifeiro, sua esposa e toda a família, Rosa da Fazenda Caldeirão, José e família, Nita e Cildo e família, Franço, com Adil de Dedé, Tatsirinho, com Malenira e toda a sua família, Buguela da Resticar, sua esposa e sua família, Eliane Vargas Panela, toda a sua família, e o meu amigo João lá na Veneza, e toda a sua família, para Macaíba, sua esposa Márcia, lá no Riacho do Pai, toda a família, para nosso amigo Nego Quincó, que essa hora está no Curratinho Leite, e toda a família Quincó, para a família Trocato, lá no Riacho do Mel, para meu compadre Jurandir, minha comadre Negra, José, Duda e todos os ouvintes dessa maravilhosa rádio, aonde estiver ouvindo. Que tenham todos uma sexta-feira abençoada.

Bom dia, Mastro Velho. Aqui é Juscelino, da São José. Gostaria de ouvir uma música com Rick Rino, Tu Pica Mas Não Cai. Com essa música eu ofereço a minhas amigas, a todas as minhas amigas, Silene, Silene Siqueira, Silene no Fundão, a Santana Partida Quejada, Dona Virgínia, a Paixonita no José Campelo, a JL, a você, Pense na Manhã Alegre, a Macho Velho, a Corrinha que tá ali, a JL, a João Pipeiro na Fazenda Caldeirão, ofereço também a Zé Trocado lá no Pipiri e a todos os ouvintes dessa rádio.

Bom dia, mestre, meu dia, Corrinha. Tocamos aí com o Leandro e Arnaldo. Coisa da minha terra, para oferecer a Pedrinha, a Pedra, a Sérgio, ao Nego Di, a Zezita, a Diana, a Ivan e a Ninha, a Dejaci na Fazenda Pesca da Rota, a Aldera, a CDI, a Lucas, a Nava nos Amarela, a Dedé, ao amigo Zé Coitinho lá na Esperança. Cuida, Zé Coitinho. O Paulo Flávio nas Lajes da Raposa, a Jorge Vitorino no Simão, o Alex, o Madinho, Dedeira, Gatinha, o Pintado Henrique, meu queirinho, a S. Macaro. E os meninos trabalham mais essa marcada. Aquela turma boa ali da Pedra d'Água. Cuida. E a todos os ouvintes que estão ouvindo a rádio.

sete horas, gente boa, são 7 horas e 7 minutos, 7:07. 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Zé Cachimbo de Maroca da Cheiro, bom dia. Bom dia pra galera da Bica de Baixo, meu amigo Zé Carlos, Cristina, Maria Forrageira, Vaca Véia, Neco do Vialejo, o Chifrudo do Jipe, o Touro Isaquiel, meu velho amigo Zé Rolim, um abraço para você, Luiz Carlos, enfim, um abraço para todos que estão curtindo a 98.7.

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0: São 7:29, gente boa, 7:29. Amanhã tem o Clube do Vaqueiro a partir das 14 às 17. A gente vamos se encontrar, se o Pai do Céu permitir, né? E lá no sítio Barreiras tem festa amanhã até umas horas, a partir das 9 da noite. Tem um bingo de R$1.000. Francinal tá convidando a galera da Cidade da Pedra, São Domingo e toda a região. E no domingo é lá no Bar de Adalto, no Parque de Vaquejada. Aí o mato vai cair a folha de novo. E para vocês, um bom final de semana, um abraço para cada um, fique com Deus. Eu e a menina donzela, diz ela que é donzela, mas eu não sei se essa praga nunca mexer na caixa de marcha dela, não. Nós vamos pegar na manga do meio, amanhã nós se encontramos, né, Corrinha? Pode ir? Vamos? Então, fui, tchau.
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3: Pra você desejo uma ótima quarta-feira. Vamos curtir a partir de agora o programa Forró Mania, com o melhor deste ritmo dançante e alegre. Eu sou a locutora Patrícia Vieira e espero que você esteja bem animado, pronto, pronta pra curtir essa programação feita com muito carinho pra você. Vem comigo? Forró Mania de hoje está começando.
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0: Você ouviu mais um bloco do Forró Mania. Continue sintonizado, daqui a pouco eu volto com mais músicas.
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8: Tocando pra você o melhor do forró. Este é o programa Forró Mania. Eu sou a Patrícia Vieira, preparo pra você sempre este programa com o maior carinho. Agora tem mais música, aumenta o som.
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2: Tocando pra você sempre o melhor do forró. Este é o programa Forró Mania, que em instantes volta, trazendo mais músicas pra você. Continue por aí.
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7: Já voltei trazendo pra você muito mais sucessos aqui na programação do Forró Mania. Programa este feito com muito carinho pra você poder dançar, curtir, se alegrar. Afinal de contas, música é isso, né? É alegria, é agitação. Então aumenta o volume que agora tem mais som.
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0: Forró Mania de hoje chega ao fim, agradecendo a você que participou, que curtiu da nossa programação. Um beijo grande e até mais.
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2: Está começando mais um programa, Amado Batista. Bom dia, boa tarde, boa noite aos meus ouvintes queridos de todo o Brasil. É uma festa esse programa aqui, porque nós fazemos todo o possível para que a nossa alegria chegue aos quatro cantos do mundo, né? Gente aqui no Brasil, fora do nosso país, pessoal que gosta de ouvir o Edelson Moura, gosta das músicas do Amado Batista, tem gente em todo lugar, viu? O ouvinte é o que não falta para esse programa, graças a Deus. Vamos começar desejando boa sorte, paz, amor na vida de cada um de nós. E meus colegas aqui são, como é que se fala, os meus pompilhos, Charles Help e Franklin Russo, também já estão preparados para comigo chegarmos nos mais distantes lugares do mundo. Para começar, nós vamos tocar Eu Acho Que Sim.

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2: Tá aqui meu amigo Luiz Antônio, mais uma vez, fala aí Luiz.
3: Bom dia, meu amigo Edelson Moura.
2: Bom dia, bom
3: tô
2: dia.
3: Tô passando aí na Rádio Estúdio Brasil, Amado Batista Especial.
2: Certo.
3: Eu gostaria de ouvir o modão Amado Batista reclamando sua ausência.
2: Certo, amigo.
3: Essa eu quero dedicar pro meu amigo, vereador Zé Barreira.
2: Sim.
3: Lá no seu restaurante, lá em Orilândia.
2: Certo.
3: Vereador Zé Barreira, dona Ivonete. Sempre na Stone, eu vendo a programação.
2: Muito.
3: É, também São Fraguinha do Xingu, meu compadre Regis.
2: Sim.
3: Marcelinho Brasil, meu bezinho Samuelzinho.
2: Certo.
3: Lá em Atlanta, Estados Unidos, meu irmão Valdeir. Sempre na Estonia. Lá na Taboca, meu amigo Rizomar Marinheiro, ouvindo a programação.
2: Que bacana.
3: É isso aí, tá na Estúdio Brasil.
2: Tá legal.
3: É, Amado Batista, tá bom demais.
2: Tá
3: Luiz
2: bom demais.
3: Antônio, Tucumã no Pará. Bom dia.
2: Bom dia, boa tarde, boa noite, Luiz Antônio. Nosso querido ouvinte lá de Tucumã, ele que também nos ajuda muito distribuindo nosso aplicativo para o mundo inteiro, reclamando sua ausência. Toque aí, Franklin Russo.

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0: Muito bom dia, cidade! E aí, tudo bem com vocês? Cheguei! Muito bom dia, bom dia! Programa Destaque chegando na área para você aqui na Melhor da Cidade, é claro, na sua Pedra FM 98,7. Só eu estou com você na Melhor da Cidade até às 10. Música, alegria e entretenimento para você, legal. Obrigado pela audiência. E aí, tudo bem? Hoje o dia é de muita alegria, tá certo? Então você fica aí comigo no programa Destaque. Daqui a pouquinho eu vou mandar um abraço especial a cada um de vocês que estão curtindo o nosso programa, tá bom? E a todos os nossos colaboradores, Incentivo Cultural, meu muito obrigado. Fica aí, daqui a pouquinho eu volto, viu?
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0: Só tem duas coisas que o ser humano jamais pode esquecer: é Deus do céu e cavaleiros do forró na terra, seu menino!
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0: faça o que você quiser e fala, Cafuçu!
1: E vamos!
2: Muito
1: lá,
2: bem, pro... na melhor da cidade, 8h59, Cavaleiros do Forró. Faz um tempinho quando vem aqui pra pedra, viu? Até a gravação é diferente. Mandar um abraço, um bom dia especial, meus amigos Elton e Biel, dois irmãos assistência técnica. Também toda a turma na Loja Paulista, na Império Acessórios, todos aí no Sindicato Sintrap, na Jus Variedades, Josi Bonés. Também toda a turma na KJC, Móveis e Eletros, aquele abraço, muito obrigado. 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Também Mercadinho e Panificadora Vanuzzi e Cassiano lá na Rua Nova. Bom dia! Também minha chefe, minha patroa, Very Cakes. Bom dia pra minha mãe, Valderês. E aí, hoje tá de folga, né? Hoje tem folga pra todo mundo. Domingo tem a festa da democracia, a festa do povo. Eleições 2026 e a Rádio Pedra FM estará com a cobertura total nas eleições 2026 aqui na Pedra. E aí você já sabe quem vai votar, já está consciente. Para governador, deputados, senadores e também para presidente, domingo é o seu dia, é o nosso dia, eleitor. Mandar um bom dia especial, um abraço, meu amigo Zumba, no comercial Zumba, tá curtindo. Alô, Zumba! Também, nosso amigo Peca, Peca e toda a sua equipe, tá lá em seu comércio, tá curtindo o programa, Rádio Pedras FM. Um abraço, bom dia, aumenta o som. Alô, Branquinho! Bom dia, você na Veneza, na Bica, aquele abraço. Vamos aqui atender um Zap Wave. Eita, nosso amigo João Valério mandou uma mensagem aqui, vamos lá. Fala aí, nosso amigo João, bom dia.
3: Bom dia, meu amigo Ailton, aqui é João Valério. Eu gostaria de ouvir a música Flashback, de composição do nosso amigo Cícero Gomes, com a banda Desejo de Menina. Toca aí, Ailton. Eu ofereço aí a todos os ouvintes.

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1: Muito bem, na melhor da cidade, 9:26 no seu programa Destaques. Bom dia, meu amigo Xande. Alexandre está curtindo o programa Destaque. Também nosso amigo Jorge lá na Rua Nova. Alô, Jorge! E olha só, gente, está chegando mais uma edição, a Festa das Crianças, que realizo há 14 anos, essa Festa das Crianças, e já estou aí na campanha, pedindo donativos, ajuda, contribuições para a Festa das Crianças, 14 anos, né? E será dia 12 agora de outubro, lá no bairro José Campelo Salviano, em frente à minha residência, onde estarei distribuindo pipocas, balas, doces, pirulitos, cachorro quente, bolo, refrigerante, fazendo a festa com a criançada lá, tá certo? Um momento de diversão, alegria e também muito sabor, é claro. E você que possa, queira me ajudar nessa realização, já estou recebendo, viu? Recebendo doações. Se você quiser fazer sua doação, um pacote de pipoca, um pacote de bala, um refrigerante, já estou recebendo, né? Graças a Deus tem muitos colegas, muitos amigos que estão contribuindo e já está chegando material. Dia 12, atenção criançada aí do bairro José Campelo. Dia 12, 4 horas da tarde, lá em frente à minha residência. Tá certo? Todos convidados para passar uma tarde diferente, saborosa, divertida, alegre, tá bom? Festinho das crianças. Ajudem, ajudem!

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4: Pedra FM 98,7, programa Destaques para você. E olha só, pessoal, mais uma vez fazer um apelo aí para vocês que queiram ajudar a festinha das crianças. Faço há 14 anos, esse ano será mais uma vez lá em frente à minha residência, no bairro José Campelo, nesse dia 12 de outubro. Festa das crianças, 14 anos! 14 anos realizando essa festinha. Então, você quer ajudar? A sua ajuda é bem-vinda, é claro. Vamos de muito mais música. Aproveita que o programa está terminando, viu?

0: Gente, vou ficando por aqui. Muito obrigado pela sua audiência, seu carinho. Paz bem no coração. Vive intensamente o amor de Deus. Eu, Ailton, fico por aqui, viu? Olha só, domingo não teremos o programa Conexão Total do Ponto de Cultura Cocup, tá certo? Só semana que vem, se Deus quiser. Então, já sabe, ó, domingo é dia de eleição, vote consciente, vote esperançoso, tá certo? Vote para Pernambuco e para o Brasil. Boa eleição, bom voto e até semana que vem, se Deus quiser.
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2: A gente vai se apaixonando, a gente vai chegando. É como se a gente estivesse chegando pela primeira vez todos os dias, né? Chegando em mais uma edição do nosso programa Sertão Saudade. E aí, meus amigos, como é que vocês estão? Estão tudo certinho por aí? Todo mundo tranquilo? Todo mundo na santa paz? Todo mundo já pronto para recordar o melhor do sertanejo raiz e participar também aqui através do nosso WhatsApp 98981369365. É isso, 981369365, BDD 98. Manda seu áudio, manda o seu pedido musical, porque o programa Sertão Saudade já está no ar.

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0: pra gente recordar, é pra gente viajar. No fundo do baú, a carta Milionário e José Rico. Esse é o nosso programa Sertão Saudade. Eu volto já.
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0: aí no convívio, Leandro e Leonardo, vem fazer amor comigo, é paixão, é saudade, é recordações e a gente toca aqui no programa Sertão Saudade.
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5: Já estamos de volta. Esse é o nosso programa Sertão Saudade, na sua sintonia maravilhosa. E aí, como é que vocês estão? Estão tudo certinho por aí? Estão participando, estão interagindo? DDD 98981368940. Aliás, DDD 98. Calma aí, produção. Às vezes eu me confundo aqui. DDD 98981-3693-65. DDD 98981-3693-65 é o WhatsApp, viu, gente? Para você que deseja participar, para você que deseja interagir junto com a gente, quero também aqui deixar o meu fortíssimo abraço para ela, que está sempre participando com a gente, a Vanusa de Araújo de Oliveira dos Brejinhos, município da Bahia. Tá ligada com a gente. Minha amiga Geila, né, de Capitão Enéas. Meu amigo Geraldão Andino, lá de São João Evangelista, meu amigo Grandão Santos, em Cícero Dantas, na Bahia. Zaquiel Costa também junto com a gente. Alô, meu amigo Zaquiel, um abraço para você, obrigado pelo carinho da sua audiência maravilhosa. Margarida de Viçosa, ouvindo a gente pela Tropical FM. Alô, Margarida! Tudo bem com você, minha amiga? Eu espero que sim. Abração também para Aparecida Alves, de Viçosa, Alagoas, curtindo junto com a gente também. São essa legião de ouvintes aqui. Se eu me esqueci, me perdoe, né? A Manu, olha ela aqui, ó. Manu, de Nova Matrona. Alô, Manu, como é que você está? Tudo bem por aí? Tudo certinho? Vai lá, vai mandando a tua mensagem aí que a gente tá por aqui, na sua sintonia, levando o melhor do sertanejo raiz.

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0: Aí o som deles, João Paulo e Daniel, minha estrela perdida aqui no nosso programa Sertão Saudade, já que eu volto.
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16: Já estamos de volta, João Mineiro e Marciano, aqui no nosso programa Sertão Saudade. Ainda ontem chorei de saudade e a gente recorda aqui no nosso programa Sertão Saudade.

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0: É pra gente recordar, é pra gente fazer aquela nossa viagem no fundo do baú, recordando o melhor do sucesso. É isso, gente, chegando também a mais um finalzinho dessa edição do nosso programa Sertão Saudade. Ó, no estalar de dedos se passa o nosso programa. É por isso que eu falo, vamos aproveitar, vamos ouvir, vamos se apaixonar pela música sertaneja raiz, porque isso é maravilhoso. Obrigado pelo carinho e até a próxima edição.
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0: Esse é o nosso programa. É por isso que eu falo, vamos aproveitar, vamos ouvir, vamos se apaixonar pela música sertaneja raiz, porque isso é maravilhoso. Obrigado pelo carinho e até a próxima edição.

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7: Te faça sofrer, arrumando outra para o seu. Amigos queridos, estamos chegando com o nosso programa Mundo Sertanejo. Muita música no seu rádio a partir de agora. Um abraço a todos vocês que já estão ligados, sintonizados em nossas rádios parceiras, afiliadas à nossa

central de produção. Muito obrigado. Conte para os amigos aí, para os vizinhos. Diego Valadares chegou com o mundo sertanejo. Zé Neto e Cristiano cantam Barulho do Foguete.

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1: Mundo Sertanejo está no ar. Vamos em frente porque atrás vem muita gente e aqui o sucesso não para. Um abraço a todos vocês, amigos, que compõem as nossas parceiras, né? Todas as equipes. Ô Jorge Pisca, Araraucaia, no Estadão do Paraná. Muito obrigado pelo carinho, audiência muito grande aí, também no Estadão do Paraná, né? Em Nova Esperança, Nova Esperança, a Rádio Tâmara FM, Diogo Ted, nós estamos no ar às 17 horas. Muito obrigado, viu? Muito obrigado, Ricardo Silva, todos da Canoa Grande FM e Guaraçu, também no Estadão do Paraná. Um abraço, muito obrigado a todos vocês, viu? Aí do Estadão do Paraná, que ouve Mundo Sertanejo. Vamos em frente, João Paulo e Daniel cantam Fazenda São Francisco.

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1: Muito bem, leve o show do Diego Valadares aí pra sua cidade. Um show dançante, um show pra cima, animado. Chama no Instagram, Diego Valadares Oficial. Aí você vai ver alguns vídeos de shows, clipes, de apresentação em televisão também. Tem o canal do YouTube, tem o contato telefônico, né? O contato para shows, que é o 619-9973-0555. E a gente vai estar sempre interagindo. É bom demais, viu? André Andrade cantam, deixa as águas rolar.

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3: Vamos em frente, Mundo Sertanejo está no ar. Um abraço a todos vocês. Obrigado, viu, pelo carinho. Só gratidão. Vocês que têm esse tempo disponível, esse carinho de ligar o rádio, ouvir o nosso programa, ou mesmo aí no seu celular, trabalhando, ouvindo aí também no seu celular, no seu computador, isso é bom demais. No seu carro, né? Nos dando carona aí no trânsito, ouvindo o Mundo Sertanejo aí na rádio local da sua cidade. Isso é bom demais, né? Muito obrigado pelo carinho de todo mundo. Chama no Instagram, Diego Valadares Oficial. No Instagram, eu quero ter 1 milhão de amigos e bem mais forte poder cantar. Abraço a todos. Diego Valadares canta Lourinha da Minissaia Branca. Aliás, um abraço, muito obrigado, gratidão aos radialistas que estão tocando esse meu grande sucesso em suas programações locais. Lourinha da Minissaia Branca canta Diego Valadares.

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1: Olha o tamanho da potranca, olha o tamanho da potranca. 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É, música boa de dançar, né? Tá estourando pelo Brasil inteiro. Diego Valadares, bom demais, bom demais. Bruno e Marrone cantam agora. Passou da conta. Essa é bem romântica, né?

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1: Maravilha, maravilha, maravilha. Lago da Pedra, Estadão do Maranhão, Rádio Cultural FM. Ô, Renê Vasconcelos, obrigado aí, viu? Todos os nossos locutores aí, o Jota Moraes, o Danilo Miranda, o Paulo Moraes, a Aracélia Moreira, todos os nossos ouvintes, 5 horas da manhã e 21 horas, em duas edições. Valeu, Renê Vasconcelos, e também tocando aí as músicas do Diego Valadares. Muito obrigado. Bora fazer uns shows por aí na região, né? Vai ser bom demais. Todo mundo vai cantar, dançar com o Diego Valadares no palco. Bom demais! É um show dançante, show pra cima, viu? Show de forró, sertanejo, sofrência. É bom demais.
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5: Meu muito boa tarde, Pedra, boa tarde, gente, boa tarde, cidade. É isso aí, eu me chamo Ivan Carvalho. Tô chegando para mais um programa Mistura de Ritmo aqui na 98.7. Agradecendo a Deus por essa oportunidade e também, claro, aos nossos ouvintes. Hoje é 2 de outubro de 2026. Estamos aqui trazendo mais um programa Mistura de Ritmo na sua rádio, aonde você vai ficar conosco aqui até as 3 da tarde, ouvindo aqui muita música boa, só sucesso, aonde você liga, participa, você liga para o número da rádio, participa ao vivo com a gente, ou manda sua mensagem, você liga para o número 91 48 42 15. Esse é o número da rádio, ou liga para o WhatsApp, que é o 92 10 12 30. Você manda seu áudio e a gente escuta com maior carinho. Estou por aqui, Mai Raquel, pra gente fazer aqui um programaço pra você nessa tarde maravilhosa. É uma tarde musical, uma tarde de sexta-feira, aonde trazemos muita música boa. Que nem já falei, vamos ficar até as 3 horas da tarde, só ouvindo só as melhores. É isso aí. Eu me chamo Ivan Carvalho e já estou por aqui. Também nossos números liberados, tanto da rádio quanto o do WhatsApp, né? Agradecendo de coração aí a meus ouvintes aí de outra cidade que escuta a gente pelos aplicativos, né? Pessoal lá em São Paulo já estão ligadinho, né? Já estão mandando mensagem minha amiga Janaína tá lá em São Paulo, meu amigo Everaldo, alô Francisco, Francinaldo também tá por lá, São Paulo, Diego, e também meu amigo Ivonaldo, tá lá em Campinas. Muito bem, muito obrigado também, mandar aqui um alusão para Diego Júnior, também lá em São Paulo. Mandar um alusão aqui também para Iracema, lá em Salgueiro, né? Não perde também um só programa. Muito obrigado. Um alusão também para Ivan, também Tonga, Simar, Luciano, lá na Bahia. Que turma maravilhosa. Mandar aqui um alusão também para o meu amigo Zezito, em Montes Claro, Minas Gerais. Também está ouvindo, viu? A nossa rádio também pelo aplicativo. O nosso amigo Zezito está lá em Montes Claro, Minas Gerais. Muito obrigado, gente, a cada um de vocês que estão aí prontinho, esperando aqui o nosso programa começar, para ouvir aqui muita música boa. Meu amigo Rimen já está de rádio ligado, esperando também o nosso programa começar, né? Também meu amigo Cício da Pedra Preta também tá ligado, né, Cício? Cício também não perde um só programa. Muito obrigado, gente, de coração a cada um de vocês. Mandar aqui uma alusão para minha amiga Lenira Paz, lá no Horizonte Alegre, também Cristina, meu ouvinte Helena, um cheiro no coração, meu amigo Vera também, essa turma maravilhosa aí já tá com o rádio ligado, ouvindo aqui o nosso programa Mistura de Ritmo. Uma alusão aí para Jó Vaqueiro, Bizão, também Cebolinha, né? É a turma aí trabalhando e curtindo aqui o nosso programa. Também uma alusão vai para minha amiga Mitanda, que não perde um só programa, né? Também está ouvindo a nossa rádio. É isso aí, minha gente. Os nossos números já estão liberados. Você já começa pedindo aí a sua música. E a gente toca com o maior carinho. Estou por aqui, que nem falei, eu e Raquel, Raquel e eu, né, Raquel? Uma boa tarde aí para esse povão maravilhoso, né, Raquel? Vamos fazer o programa, Raquel, pedindo a Deus primeiramente força e coragem, né, para que dê tudo certo e a gente atender todo mundo com o maior carinho. Boa tarde, Raquel.
6: É isso aí, boa tarde, ouvintes da Pedra, tudo bem com vocês? Eu já me encontro aqui na ativa, aguardando todos os pedidos, e vamos agora escutar uma música linda do padre Alessandro Campos, para começar com o pé direito. Que seja um ótimo final de semana, abençoado, domingo tem eleição, que seja abençoado também, com fé, que termine tudo em paz, e vamos começar o programa que vai até às 3 horas da tarde.
5: É isso aí, minha gente, estamos aí quase na véspera de eleição, né? Pedir aí que cada um vote consciente, vá com paz, com tranquilidade, realmente pense em quem vai votar, escolha aí seu candidato e vote com certeza. Muito bem. Mandar aqui uma alusão para Aparecida, nossa parceirona aí também, Aparecida, também uma alusão aí para seu esposo Zé do Pão. Mandar aqui um alusão também para nossa amiga também, que não perde um só programa, né? Nossa amigona Nalu, né? A mãe de nosso amigo Curé, do Cantuzão aí Curé. A nossa amiga Nalu. Manda um alô também para seu esposo Zé Cício, que também está na escuta, né? Isso aí? Nossa amiga Analu, né? Nossa amiga Analu é a mãe de Curé, viu, gente? Lenira Paz, lá no Horizonte Alegre, Mitanda, Cristina. É isso aí, ô turma maravilhosa, o pessoal já tá todo mundo conectado, todo mundo ligadinho, já mandando mensagem, e as mensagens vão chegando aqui pra gente, que coisa boa. Raquel, são 12 horas e 6 minutinhos, 12 e 6, só lembrando que a gente faz o nosso programa em nome dos nossos parceiros, que sempre estão juntinho conosco, sem eles não conseguimos fazer o programa, né? 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Também meu amigo Francisco Belo, Roberto, lá no sítio Buqueirão. Zé Ramo, também no sítio Buqueirão. Esses são nossos parceiros que estão ajudando a gente a fazer esse maravilhoso programa. Muito obrigado a cada um de vocês, viu, gente? Muito obrigado de coração mesmo. Agora são 12 horas e 8 minutinhos. Meu amigo Rimé também já está ouvindo o nosso programa e eu tenho certeza que daqui para 3 horas da tarde é muita música boa, viu, gente? Pode pedir a sua música, garanta aí o seu sucesso e o resto deixa com nós. Agora são 12 horas e 8 minutos, 12 e 8.
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1: Agora são 12 horas e 14 minutinhos. 12 horas e 14 minutos. É o programa Mistura de Ritmo apenas começando com Fã Carvalho e Raquel, aqui na 98,7. Mandar aqui um alusão para essa turma maravilhosa aí na Rua Nova. Minha amiga Zuleide, também Fabiana, Vanusa, também Zé de Manu. Estão lá com o rádio ligado, ouvindo aqui também o nosso programa, né? Nossa amigona aí Zuleide, no qual tive a honra de morar perto dela, pessoa maravilhosa, no qual admiro muito. Muito obrigado, dona Zuleide, que Deus lhe abençoe e dê muitos e muitos anos de vida à senhora e todos os seus familiares. Também Fabiano por aí, também Vanusa, Zé de Manu, né? Mais conhecido por Cassiano. Muito obrigado, gente, aí pelo carinho do rádio ligado. É isso aí, é o nosso programa Mistura de Ritmo das suas tardes de sexta-feira, tocando muita música boa. Também não posso deixar de esquecer também de mandar uma alusão para o nosso amigo Dudu. Dudu aí também na Rua Nova, né? É o Dudu do rádio. Quem é que não conhece Dudu, né? Quem passa aí, vê logo ele aí na porta com rádio ligado, né? Tá um pouco doente, amputou aí uma perna, né? Mas eu tenho certeza que ele ainda escuta o rádio, né? É isso aí, um abração aí para essa turma aí da Rua Nova. Também meu amigo Zuza, da Rua Nova, também vou mandar aqui um alô especial para Fátima, aí também da Rua Nova. Também Giselda, Dona Gessina, Verão, Vinícius, toda a turma aí da Rua Nova. Alô Ceguinho, é a turma da Rua Nova em peso aí, ouvindo aqui o nosso programa Mistura de Ritmo. Um alusão também para o nosso amigo Zé Rolinha, lá na Bica de Baixo também, que está ouvindo o nosso programa. Muito obrigado. Também meu amigo Vaca Véa, também meu amigo Neco do Vialejo, Lúcia, Cibito, Vilazo. É a turma aí, todo mundo está com o rádio ligado, ouvindo aqui a nossa programação. Muito obrigado, gente, a cada um de vocês. E a gente, claro, vai começar o programa já tocando muita música. Os pedidos vão chegando e a gente vai jogando no ar. Vamos lá, Raquel, atender aí os pedidos musicais que vai chegando para nós. 12 horas e 16 minutos, 12 e 16. Corra, garanta o seu sucesso. Ligue para nós para o número da rádio 91-48-4215. Ou manda aí sua mensagem pelo WhatsApp 92-10-12-30. Garanta seu sucesso e a gente vai tocar com maior carinho. 12:17.
2: Boa tarde, Fã Carvalho. Aqui é José Ana. Eu gostaria de ouvir uma música de Rick Renner, Pai e Filho. Especialmente para com ela oferecer a meu neto Adriel, que está de idade nova. A minha filha Janaína, meu filho Adenildo, minha neta Alice, a minha mãe Cristina, a todos meus irmãos, e a Bena, a Genice, e a você e a Raquel. E uma boa tarde.

0: tarde, fã. Aqui é Dona Zuleide, sua grande amiga. Olha, estou lhe pedindo que você quer uma música de Quando Eu Saí de Casa, de Zezé de Camargo e Luciano. Para toda a minha família.
1: Eliane Vaz,
0: para Eliane, né? Todos da casa de Né.
1: Irene,
0: Eliane, Eudes, né? Toda a nossa família, Lúcia, toda a minha família. E Deus que lhe abençoe, que você é uma pessoa maravilhosa.
2: Será que garimpar algo usado é realmente melhor do que comprar algo novo?

Boa tarde, fã. Ô, fã, toca uma música de Christy Ralph pra gente ouvir, pra oferecer a toda a minha família aqui na Pedra Preta, a você, a todos que faz a rádio, a Rose da Fazenda Caldeirão, a João Pifeiro, a Cio de Família aí no Sítio Areias, Rominho no Recanto, a Zé Rolinha, a meu amigo Eto Macaro, e a todos que estiverem ouvindo o programa, meu amigo, véio. Um abraço e boa tarde.

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1: Aí o som de Christian Ralph, Sou Eu, foi a pedido aí de Cício da Pedra Preta, né? Que tá ligado, também ouvindo a nossa programação. Um abraço aí para toda a sua família, Cício, né? Também para Maria Alice, é isso aí. Também aí em Pedra Preta. Muito bem. Também tivemos o som 17 Camargo e Luciano, No Dia em Que Eu Saí de Casa. Foi a pedido de Dona Zuleide, aí na Rua Nova. Também tivemos o som de Amado Batista, Não Faz Sentido. Essa que pediu foi o nosso amigo Mundo, aí na Rua Nova, no qual mandou um abraço para essa turma também maravilhosa na Rua Nova. Alô, Mundo! Um abraço para todos os seus familiares, sua esposa, seus filhos. Muito obrigado, Mundo, pelo carinho aí do rádio ligado. Mundo aí também é um dos nossos parceirão do programa Mistura de Ritmo. Muito obrigado, Mundo. Também tivemos o som de Rick Renner, Mais Que Pai e Filho. Essa que pediu foi Joséane, aí no sítio Boqueirão, né? Também tá ligadinha, muito obrigado. E ainda, no comecinho do programa, tivemos o padre Alessandro Campos, com esse lindo louvor, né? O vento vai, o vento vem. Essa foi especialmente para nossa amigona aí, Aparecida. Muito bem, a professora Aparecida. E também seu esposo Zé do Pão. Muito obrigado, gente. É o programa Mistura de Ritmo apenas começando, tocando muita música boa aqui na 98.7. É isso aí, pode ligar, pode pedir seu sucesso, pode garantir a sua música. Uma alusão também para nossa amiga Flávia Pimentel, né, que também está ligada ouvindo aqui a nossa rádio. Muito bem. Mandar aqui um alô também para Maria Eduarda. Maria Eduarda, lá na rua Júlio Tenório, né? Isso aí. E também para Margarida. Muito bem, então lá com o radinho ligado, ouvindo a nossa programação. Muito obrigado, viu, Maria Eduarda e também Margarida, todos os seus familiares que estão aqui ouvindo o nosso programa. Muito obrigado. Mandar um alô também para meu amigo Carlos também, né? Meu amigo Carlos também está ouvindo a nossa programação. Telefone tocando. Alô, boa tarde.
2: Boa tarde, Fã Carvalho.
1: Tudo bem?
2: Tonho das Panelas.
1: Tonho do Catonho das Panelas. Boa tarde, Tonho. Tudo bem? Fica à vontade, meu amigo.
2: Tem sempre um desaforo. Quer que você põe aí, Adelson Moura, Espelho Quebrado.
1: Adelson Moura, Espelho Quebrado. Linda, linda música. Pode ficar à vontade, meu amigo. Pode ficar à vontade, Tonho do Catonho. Pode oferecer.
2: Vou oferecer a Zé Buxinho, a Nega, a Selma, a Venturosa, a Maroca. E a todos ouvintes, a vocês aí da rádio. Tudo de bom pra vocês.
1: Meu amigo Tonho do Catonho, né? Muito obrigado, viu, Tonho?
2: Obrigado também,
1: você. Uma excelente tarde pra você aí, todos os seus familiares, né? É isso aí. Raquel, se tiver pronta a música do nosso amigo Tonho do Catonho aí, já pode jogar no ar, né? Muito obrigado ao nosso amigo aí, Tonho do Catonho, que já ligou, já garantiu o seu sucesso. Tonho do Catonho, é isso aí. Mandar aqui um alusão também para o nosso amigo Zé Buxinha, lá em Venturosa, né? Lenilda, lá no Rio dos Bois, né? Que turma maravilhosa por esse mundão aí, ouvindo aqui o nosso programa. É isso aí. Agora são 12 horas e 37 minutos, 12h37. Telefone tocando. Alô, boa tarde.
3: Boa tarde, senhor.
1: Opa, Neco do Vialejo.
3: É, ele mesmo.
1: Tudo bem, Neco?
3: Eu tudo bem, você?
1: Eu tô bem também, graças a Deus. Tá tudo na paz de Deus, né, Neco?
3: É.
1: Diga aí, meu amigão, como é que você tá? Fique à vontade, conta sua história, peça sua música.
3: Graças a Deus, eu queria mais pra você sair.
1: Amado Batista?
3: É, chamar Batista, Balco Mental.
1: Como é o nome da música, Neco?
3: Eu quero ouvir a música com o Mar Batista, Borboleta Azul. Ouviu?
1: Eu tô ouvindo o nome do cantor, só não tô entendendo o nome da música. Diga de novo, só o nome da música.
3: O nome da música? Borboleta Azul.
1: Pronto, agora entendi.
3: Eu?
1: Deu pra entender agora, Neco. Pode ficar à vontade, pode oferecer. Alô, Neco? Cadê Neco, Raquel?
3: Oi.
1: Oi.
3: Amanheceu, dois passaram a fechar.
1: Por que que esse telefone tá cortando desse jeito, Neco?
3: Eu não sei onde essa mulher que é, não.
1: Tá cortando demais, Neco.
3: Olha.
1: Oi.
3: É pra você dizer, Ronaldo, que amanhã ele vem de 8 horas pra nem pescar, rapaz.
1: Dizer a Ronaldo?
3: É.
1: Ronaldo, vai vir pescar, mas você é?
3: Ele teve aqui ontem, aí tinha uns peixes pouco, aí ele levou, foi?
1: Foi.
3: Tinha uns peixes um pouco aqui, ó. Leva lá, chega lá, tu reparte lá por mim lá.
1: Certo.
3: E vem pra nem pescar amanhã, não sabe? É do que ele vem. Vai ele e eu.
1: Certo.
3: E ele tá batendo, joga, tá?
1: Tá bom demais, Neco. Muito bem.
3: Beleza?
1: Ok, Neco.
3: Viu?
1: Tá ok.
3: Diga ele que vem com esse aqui.
1: Digo sim, eu dou o recado a ele, valeu?
3: Tá bom.
1: Deixa com nós, Neco, aí na Veneza, ligando também, já pedindo a sua música. Nota aí, Raquel, a música aí do nosso amigo Neco do Vialejo. Mandar aqui um alusão para o nosso amigo Francisco Belo, lá no Sítio Gia, né? Toda a turma aí do Estilingue, Paulinho, Edinho, Damião, Edinaldo, Nole, é a turma do Estilingue. Alô, boa tarde.
4: Boa tarde, fã.
1: Boa tarde, minha amiga Lourdes Paulindo.
4: Tudo bem com você?
1: Tudo bem, minha amiga Ana Lu tá ligando aqui para o meu número, daqui a pouco eu atendo. Tudo bem, Lourdes? Alô, Lourdes?
4: Baixa mais o rádio.
1: Abaixa um pouquinho aí o volume do rádio pra gente ouvir aqui a nossa amiga Lourdes Paulindo. Vamos ver se agora vai. Alô, Lourdes? Boa tarde, Lourdes Paulindo.
4: Tudo bem?
1: Tudo bem, Lourdes. Tudo ok, minha amiga. Melhor agora, viu?
4: A música é Reis da São José com a Cremilda.
1: Com quem?
4: Cremilda.
1: Cremilda?
4: Reis da São José.
1: Cremilda, né?
4: Com Cremilda.
1: Vê se achou, Raquel. Como é o nome da música?
4: Deu pra entender?
1: Deu, agora eu digo o nome da música.
4: Reisado a São José.
1: Certo.
4: Com Cremilda.
1: Reisado a São José. Achou, Raquel? Pronto, pode oferecer, amigona. Já achamos, viu?
4: Com Cremilda.
1: Pode oferecer. Pode oferecer, viu, Lourdes?
4: Obrigado pra você.
1: Obrigado, muito obrigado, viu?
4: Todos os seus controlistas.
1: Certo.
4: Todos que fazem a rádio. Todos os ouvintes. Leto Bezerra. Neco do Realejo.
1: Uhum.
4: Jesus Mons Claro. Heraldo Galindo. João de Barra Nova. Dilene Siqueira. Júlio da Rua Nova. Das Dores, João Pifeiro, Zezinho da Bica de Cima, Carlos Alberto, Cleide Siqueira, Vinícius Ferreiro,
1: certo?
4: Giovanni da Veneza, Rosa da Francisco do Caldeirão, Zé Buxinha da Antirosa, Paulíria. E desejo tudo bom para todos e assim na semana vai ser bem tranquilo para todos.
1: Tá certo, minha amiga Lourdes Paulindo, muito obrigado aí pela participação, amiga. Que Deus te abençoe, uma excelente tarde.
4: Tudo bom para você e toda a sua família.
1: Tá certo, muito obrigado, Lourdes Paulindo. É isso aí. Agora são 12 horas mais 44 minutos, 12h44. Raquel, vamos atender pedido musical, né? Tem bastante chegando e a gente vai atender aí o pedido aí do nosso povão, né? 12h44.

0: Boa tarde, fã. Eu gostaria de ouvir Maciel Curé, pai e filho. Para oferecer para minha mãe, Giselda, Verão, Venício, Dona Ana Lu, seu Zezinho, Loura, ou você, Patrícia, Carmosa, Nildo, Alfredo, a esposa de Nildo, os dois bebezinhos dele, a mãe dele, e a todos que... J.L. Silva, e a todos que estiveram ouvindo essa rádio maravilhosa. Ô fã, fica com Deus, que eu estou com ele, todos nós estamos com ele. Tá uma...
1: Essa música eu vou mandar pra minha mãe e meu pai, José e Nalu, ao vivo, Maciel Curé, puxa de é. Quando tu chegava em casa.

0: Boa tarde, sou eu, Sandra Mitanda, toca para mim, livro de Marcos Antônio Pai. Eu ofereço para todos que estão ouvindo. Toca aí que eu estou ouvindo aqui, Arco Verde, viu?
1: Não pula esse vídeo, porque essa talvez.

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1: É o Mistura de Ritmo com Fã Carvalho, é aqui na 98,7, tocando aqui só as melhores. Agora são 1 da tarde mais 9 minutos. Ainda agradecendo aos nossos ouvintes que escutam a gente aí pelo aplicativo. A nossa amiga Daiane Gomes está lá no Rio de Janeiro, está escutando a gente também pelo aplicativo. Ela está lá no Rio das Ostras, né? Rio das Ostras, lá no Rio de Janeiro. A mesma. Pede aí uma música com Maciel Curé, Geração para Geração. A mesma oferecer aí para minha mãe Nalu, meu pai José Cícero e toda a galera aí da Cidade da Pedra e região. A minha família aqui também em Rio das Ostras. Especialmente aí para você, que é um locutor maravilhoso. Muito obrigado, minha amiga Daiane Gomes, está lá no Rio de Janeiro, e ela quer ouvir aí a música com seu irmão, né, Maciel Curé, de Geração para Geração. Muito obrigado, a minha amiga Daiane Gomes. Também meu amigo Rossélio, também está ligadinho, curtindo o nosso programa. Muito obrigado, Rossélio, também, que é um dos nossos parceiros aqui do programa Mistura de Ritmo. É isso aí. Meu amigo Chicão, né? Francisco Belo, tá lá na comunidade da Gia, ouvindo também o nosso programa. Daqui a pouquinho, após essa música, a gente vai ouvir aí o sucesso aí do nosso amigo Francisco Belo. Pediu aí também e vai ouvir. Ouvimos o som de Reisado a São José, com Cremilda, né? Cremilda, Reisado a São José. Quem pediu essa foi a nossa amiga aí, Lourdes Paulino, lá do sítio Cumbi. Tá ouvindo também a nossa programação. Também tivemos o som de Marcos Antônio, Pai. Essa quem pediu foi a nossa amiga Mitanda, lá no Horizonte Alegre. Essa também não perde por nada o nosso programa, né? Muito obrigado, minha amiga Mitanda. E ainda, Valdeir e Misael, Olho de Vidro. Essa foi para o nosso amigo aí, Rimen, lá na Veneza, né? Muito bem. Também tivemos o som de Zé Vaqueiro, Fresh, né? Quem pediu essa foi a nossa querida Helena, aí no Horizonte Alegre. E ainda o som de Maciel Curé, Pai e Filho. Quem pediu essa foi a nossa amiga Fátima. E ainda tivemos o som de Adelson Moura, Espelho Quebrado. Essa aqui foi para o nosso amigo Tom do Catom, lá no Catom, claro, né? Não posso deixar de mandar uma alusão também muito especial para nossa amiga Sirlene Siqueira. Sirlene Siqueira, que não perde um programa de jeito maneira, né? É a nossa ouvinte aí, número um, é a nossa amiga Sirlene Siqueira. Que Deus abençoe ela, seu esposo, Lorival, né? E todos seus familiares. Muito obrigado aí pelo carinho da audiência. Nossa amiga Sirlene Siqueira. 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É isso aí. Agora são 1 da tarde mais 13 minutinhos. O nosso programa aqui dando sequência, tocando aqui muita música boa, atendendo aí os nossos ouvintes. Claro, estamos na Rádio Pedra FM 98.7. Vamos de música, Raquel, atender mais pedido musical, porque aqui a gente não para, né? É 3 horas de programa de ponta a ponta. 1 da tarde, 14 minutos.
2: Fala, Girleno de Carvalho, fã Carvalho, é o Francisco Belo da Chácara Sul de Velho, aqui na comunidade da Gia. Amigão, toque aí pra mim com Elias Wagner. O cara é cadeirante, mas canta muito, entendeu? Toque aí com Elias Wagner, é Conselho de Pai. Canta ele e o filho, né? Oferecer aqui pra Dona Gel, oferecer pra Maroca no Poço do Boi, Zezito Montes Claro, Lula de Martina, Negão de Maria Gouveia, Jaime da Bicicleta, Vandeilson, Valeira, Cazuza da Rua Nova, Giovanni Barra Nova, Giovanni Barra Nova, João Barra Nova, Zé. A família Carvalho, né? Lá do Sítio Boqueirão. Fã Tito Raniel, Roberto Paulinho, Dona Cristina, Josa, Lúcia, Patrícia Carmosa, Larissa, Mimi Gato Velho, meus irmãos aqui na Gia, meu irmão Lula na Lagoa do Meio, sua esposa Tereza, meus primos lá no Sítio Olho d'Água, Sítio Bacoré, Sítio Travessão, Roberto de Beijo no Sítio Urubu, enfim, para quem tá curtindo Mistura de Ritmo, vai curtir agora com Elias Wagner, Conselho de Pai. A música é muito bonita. Toca minha música aí, Gileno. Fui!

Boa tarde, fã. Quero que você toque a música com Daniel, a loira do carro branco, e oferecer a minhas amigas e amigos, a minha afilhada Cristina, minha comadre Luizinha, minha filha Cristina, minha bisneta Helena, meu genro Vera e a todos os familiares. E tudo de bom. Tchau.

0: Fala, Girlene de Carvalho, Fã Carvalho. É o Francisco Belo novamente. Ô, Fã, agora, se você puder, né, o meu segundo pedido, né, com Juliano César, né, com Juliano César, participação do Milionário José Rico, né, Faz Ela Feliz. Se você puder tocar essa música aí, te agradeço. Vou oferecer aqui para Dona Gel e para todos os ouvintes, né, do Mistura de Ritmo. Eu já falei alguns nomes, né, para o áudio não ficar muito longo. Beleza? Toca aí, Fã Carvalho. Faz Ela Feliz, com Juliano César e Milionário José Rico. Fui! É nós, tamo junto. Boa tarde para todos. Toca a minha música aí, Girleno.
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ficava ali, ó. Passa uma música aí de Rick Hand, de mãe, pra oferecer pra mim, pra minha tia Margarida e pra minha família aqui. Tá certo? Não, vou botar pra você. Tá certo?

0: Hoje que para a gente é mais do que especial, né, Renan? Mais que são mais do que especiais, na verdade.
1: Sem comentário.
0: Eu estou me referindo à sua mãe.
1: E eu me referindo à sua. É. As princesas das nossas vidas, né?
0: Com certeza.
1: As primeiras.
0: Vamos cantar uma canção para elas?
1: Adoraria.
0: Melhor, vamos fazer assim, vamos cantar uma canção para elas e para todas as mães do Brasil, né?
1: Com certeza.

0: E foi.
1: Oi.
2: Ô, Fran, boa tarde. Ô, Fran. Ô, Fran, coloca pra mim aí, Eduardo Costa.
1: Eita, ué.
2: Cuidado.
1: Eduardo Costa,
2: ué. Só pra curtir, viu? Valeu, meu amigo. Bom final de semana pra todo mundo aí. Valeu, falou.

Olá, fã. Boa tarde. Ô, fã, bota aquela música de vaqueiro. Quero só para curtir. Oferecer a você, a Patrícia, a Carmose, a Rubinice, a Ana, a Bise, Alexandre, Gilmarco, Marquinho, Adriana, Alain. Tchau. Fique com Deus, fã. Nota 10. Nota 1.000.

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1: Agora são 1:51. 1:51. Dando sequência aqui ao nosso programa Mistura de Ritmo com Fã Carvalho e Raquel. É isso aí. É, tocando suas melhores músicas. 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É isso aí, tocando aqui muita música boa, atendendo os pedidos do nosso povão que vai pedir, e a gente vai tocando, né? Tocamos o som de Zé Vaqueiro, Traidor. Essa foi para a nossa amiga Flávia, né? Flávia Pimentel. E também tocamos o som de Eduardo Costa, Cuidado. Repito, essa foi o nosso amigo Rossélio. Rossélio aí do Caldo de Cana. Tocamos ainda o som de Rick Renner, Mãe. Quem pediu essa foi Maria Eduarda, né? Maria Eduarda que pediu essa música com Rick Renner, Mãe. Também tocamos o som de Juliano César e Milionário e José Rico, Faz Ela Feliz. Quem pediu essa foi o nosso amigo Francisco Belo. Francisco Belo só pede pancada, viu? Ô, velho, pra gostar de música boa, viu, rapaz? O homem tem qualidade, o homem tem gosto mesmo, viu? Muito bem, Francisco Belo. Também tocamos o som de Amado Batista, Borboleta Azul. Essa foi para Neco do Vialejo, lá na Veneza, né? Nosso amigão Neco do Vialejo. Também tocamos o som de João Paulo e Daniel, A Loira do Carro Branco, que foi a pedido da nossa amiga Lenira Paz, lá no Horizonte Alegre. Tocamos ainda Elias Wagner e Elias Filho. A pedido também do nosso amigo Francisco Belo, né? O som de Elias Wagner e Elias Filho. Eita, Francisco Belo, topado da freba. Um abraço aí para toda a turma aí do Citurgia, também Dona Gel, sua esposa, e todos que estão aqui ouvindo o programa. Mandar um alô para Matheus, né? Matheus também está escutando a gente. Muito obrigado. Meu amigo Rimé, é mundo lá na Rua Nova. E coisa boa. Pessoal ouvindo a nossa programação. Roberto lá no Sítio Buqueirão, Janice, né? Também Zé Ramos, Sueli, Ronaldo, Paulinho, Josa. Lúcia, Raniel, minha mãe Cristina, mandar um alô também aqui pra minha esposa Patrícia também, tá ligada, curtindo o nosso programa. Agora são 1h56.
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1: Oi, fã, boa tarde. É Silvana Siqueira aqui da Rua da Usina. Eu gostaria de ouvir uma música com Evaldo Freire, Um Homem Triste. Quero oferecer a minha irmã, a apaixonada Cleide, meu esposo Lorival, a Giselda, Verão, Vinícius, Fátima, Dona Gessina, Raimunda, a Maurício, essa turma toda lá no Zé Campeiro de Salviano, viu? Também quero oferecer a Dona Lourdes Paulino no Sítio Combre, Matheus, Dona Celina, a Patrícia, Carmosa, e Roberto, para você também, para a controlista que está aí e para todos que estão ouvindo. Claro que eu não posso esquecer de Neco do Vialejo e Lúcia lá no Sítio Urubu, né? Lúcia no Sítio Urubu, e também Dona Zuleide lá no Zé Campeiro Salviano. Dona Zuleide, essa também é para a senhora, viu? Escutar aí, porque essa música é linda demais. Todo o carinho que eu dei, você não merece todo o meu amor. Todo o carinho que eu dei, você não merece todo o meu amor. Passa, fã, porque essa é linda demais. Boa tarde, muito obrigada.

0: Boa tarde, meu amigo Fã Carvalho. Aqui quem fala é Zé Rolinha da Bica de Baixo. Fã, quero ver aí com Milhão de Forró e Vaqueiro Cacará, Caixa de Inveja. Oferecer para Sidney, Passista Pedra Preta, para nosso amigo Sidoca, João de Barra Nova, Madruga, Neco do Realejo, Luiz Carlos na Fazenda Peixe Piaba e Marcelo, e para todos que estiver ouvindo. Valeu, caba.
1: Presentei com Oral-B, aí eu dois.

0: Natanael São Carvalho. É, por isso que eu tô almoçado do Monte do Vaqueiro. Um barzinho onde sempre eu vou. Queria agradecer a você aí, a Raquel, todos meus amigos aí, minha mãe, minha irmã, meu sobrinho Luiz Antônio Marisol, meu padrasto Roberto. Deus me abençoe aí.
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2: É vaquejada de

Boa tarde, fã. Queria oferecer uma música. A minha família é da Veneza, minha família é da Pedra Preta, a mãe vai ser a Mar Batista e a você também, viu? E a Zé Rolinha.

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1: É comigo mesmo, mistura de ritmo com Fã Carvalho. Um alusão para o nosso amigo He-Man, tá na escuta ainda do nosso programa Mistura de Ritmo, né? Isso aí, nosso amigo Zuza da Rua Nova também tá ligado, curtindo aqui o Mistura de Ritmo. Muito obrigado, gente, a cada um de vocês aí. Nosso amigo Bosa lá na Bica de Cima tá lá com o rádio ligado. Minha amiga Sirlene Siqueira, que turma maravilhosa aí ouvindo o nosso programa. Tocamos aí o som de Amado Batista, Folha Seca, foi a pedido aí de Maria Alice. Também mando aí para o nosso amigo Val, né? Nosso amigo Val também pediu essa música muito bonita. Nosso amigo Val lá de Jailson Construções, né? Muito bem. Tivemos ainda o som de Bonde do Vaqueiro, Minha Solidão, a pedido do nosso amigo Matheus, também está curtindo a nossa rádio. Ficamos muito felizes aí pela participação dos nossos ouvintes. Que coisa boa. Mandar aqui uma alusão para Cosmo. Alô, Cosmo. Está aí por esse mundão do meu Deus, trabalhando, dirigindo aí o caminhão e ouvindo também a nossa programação. Muito obrigado. Também tocamos o som de Vilões do Forró e Carcará, Caixa de Inveja. Essa foi para o nosso amigão aí, Zé Rolinha, na Bica de Baixo, né? Nosso amigo Zé Rolinha também, um dos nossos parceiros aqui do nosso programa. Muito obrigado, meu amigão Zé Rolinha. E ainda tocamos o som de Kailane Plausis, Passa Lá em Casa, Jesus. Foi a pedido de Cristina, minha mãezinha Cristina, lá no Buqueirão. Ela pediu esse lindo louvor e a gente tocamos com maior carinho. Tocamos também o som de Maciel Curé, De Geração para Geração. Essa foi para Daiane Gomes, a mesma tá lá no Rio de Janeiro, ouvindo o nosso programa também pelo aplicativo. Que coisa boa, rapaz. E ainda o som de Evaldo Freire, Um Homem Triste. Essa foi para nossa amigona Sirlene Siqueira. Muito bem. Nosso amigo Rimé, aí tá ouvindo, né, Rimé? Muito bem. Zezito lá em Montes Claro. Valira, aí lá em Jailson Construções. Que coisa boa, gente. Pessoal, todo mundo aqui ligado, ouvindo aqui a nossa programação. Que coisa boa. Agora são 2 da tarde, mais 29 minutos. 2h29, vamos tocar mais sucesso, né, Raquel? Senão não vai dar tempo, tem bastante pedido. Vamos lá.
2: Boa tarde, mano. Boa tarde, aqui é o Bota de Bica de Cima. Bota uma música aí de KLB para oferecer a Nena, a Geraldo lá no Bica de Baixo, a Vaca Véia. No sítio Buqueirão, a todos do sítio do Buqueirão, a dona Cristina, a Rosa, a Genice, a Roberto, a minha sobrinha, a Ilma, a Renivalda aqui no sítio Bica de Cima, a Dida, a Mirelle, a Zezinha, a Manuel, meu cunhado, a Lela lá no sítio Bica de Baixo e a todos vocês da rádio. Uma boa tarde e Deus lhe abençoe a todos.
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0: velho.
1: Fala pra cavalo, meu primo velho. Joga aquele modão aí, pô. De Tairone. Vamos junto. Esse é pros meninos aqui. Menino Leite, meu primo. A música do Tairone. Dá com aí, por gentileza.

0: tá, Fran Carvalho, aqui é Valeira. Fran, toca uma música aí com a Amanda Batista, Borboleta Azul, pra quando aparecer a Maroca no Zezé, Lourdes no Sítio Cume, Jaime da Bicicleta, comunidade pessoal lá do Sítio Gia, né? Nosso amigo Francisco Belo, pessoal da Lagoa Seca, e todo o pessoal que tá vendo seu programa. Toca a nossa, Fran.
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Boa tarde, meu amigo. Como iria demais, vou num canto ou no outro, vai lá, vai cair, me esqueça, pai. Mas vou pedir uma música, se der tempo você toca, viu? Marlon. Não, desculpa aí. Marlon Goiano, no dia em que eu fui embora, para oferecer a você, a Cristina, a Patrícia, José do Verão, Vinícius, Calixto, Frederico, Serguinho, Geraldo Nataí, meus primos do Parque do Vaquejada, Negão Maria Gouveia, Lela, Doutor, Chicão, Dona Gela, Ludo Cum, Maroca, Neto Realejo, Sidney, Tony de Desi, Abil, a Chica, Demai Carliene, na Bica de Baixo, Cristina, Zé Carrinho, Andriele. E afinal de quê? A todos que estiver ouvindo esse maravilhoso programa, não esquecendo a família Barra Nova, João, Zé e Giovanni, viu? Tudo de bom para você, que você merece sucesso na sua vida, saúde e felicidade, que é o que nós precisamos, e paz. Tenha uma boa tarde e um bom programa para todos os ouvintes. Marlon Goiano, no dia que eu fui embora. Valeu, tudo bom, Cássio?

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0: Aí tocamos as últimas músicas do programa. O programa já chegando ao final. Agora são 2 da tarde, mais 55 minutinhos. Tocamos aí o som de Rick Renner, Casa de Caboclo. Foi a pedido do nosso amigo Francisco Belo, lá no Sítio Gia, né? Também tocamos o som de Valdeir e Misael, Olho de Vidro. Foi para o nosso amigo He-Man, né? O cara é muito fã dessa música, né? Pediu de novo e, claro, a gente atendeu com o maior carinho. Também tocamos o som de Marlon Goiano, No Dia Que Eu Fui Embora, a pedido do nosso amigo Zuza, aí da Rua Nova. Muito obrigado, Zuza. Também tocamos o som de Amado Batista, Borboleta Azul. Foi a pedido de Valira, lá em Jailson Construção. E ainda, Tairone Cigano, Um Beijo Por Minuto. Foi a pedido de Cosme. Nosso amigo Cosmo, né? Tá aí pelo mundão dirigindo, caminhão aí trabalhando, mas tá lá ouvindo aqui o nosso programa Mistura de Ritmo. Ainda tivemos o som de KLB, Ela Não Está Aqui. Foi a pedido aí do nosso amigo Bosa na Bica de Cima. 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É o Ferreira aí da nossa cidade, viu, gente? 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É isso aí, minha gente. Agora são 2 da tarde, mais 58 minutinhos. A gente vai chegando aqui o finalzinho do programa, prometendo, se assim o Senhor nos permitir, na próxima sexta-feira estaremos de volta. Muito obrigado a cada um de vocês, a você aí que pediu sua música. Aqueles que não deu para atender, muito obrigado. Agradeço de coração também aí a você, internauta, que está nos ouvindo aí pelos aplicativos. Meu muito obrigado, né? Meu amigo Jó Vaqueiro, meu amigo Bizão, Cibolinha, né? Então, todo mundo ouvindo a nossa programação, meu muito obrigado a cada um de vocês. Se assim o Senhor nos permitir, sexta estaremos de volta. Tchau.
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2: A gente vai se apaixonando, a gente vai chegando, é como se a gente estivesse chegando pela primeira vez todos os dias, né? Chegando em mais uma edição do nosso programa Sertão Saudade. E aí, meus amigos, como é que vocês estão? Estão tudo certinho por aí? Todo mundo tranquilo? Todo mundo na santa paz? Todo mundo já pronto para recordar o melhor do sertanejo raiz e participar também aqui através do nosso WhatsApp 98981369365. É isso, 981-369365, BDD98. Manda seu áudio, manda o seu pedido musical, porque o programa Sertão Saudade já está no ar.

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0: pra gente recordar, é pra gente viajar. No fundo do baú, a carta Milionário e José Rico. Esse é o nosso programa Sertão Saudade. Eu volto já.
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0: Boa tarde, meu irmão, minha irmã, que alegria, louvado seja nosso Senhor Jesus Cristo, meus irmãos, minhas irmãs, por nós estarmos aqui. Rapaz, o negócio é pegado, viu? Mas louvado seja Deus, nós estamos aqui, bendito seja Deus. Como diz as meninas, Deus sabe todas as coisas, né? Então, não há atraso, quando é o tempo é de Deus. Então, já quero louvar e bendizer a Deus por cada um de vocês, meus irmãos, que estavam aí já na espera, você que estava aí do outro lado, Deus abençoe, que alegria. Nós, nessa sexta-feira, com a graça e a bondade de Deus, estamos junto com você, tendo a oportunidade de entrar na sua casa, chegar na sua casa, seja através do aplicativo, seja através do seu celular, seja através da rádio. Então, muita alegria. Deus abençoe. Obrigado a você por estar aí esperando começar o programa, você que estava aí com o rádio ligado. E Deus abençoe, que a graça de Deus e a intercessão da Virgem Maria possa cuidar de você, cuidar de nós nessa sexta-feira. Então, que a bondade e a misericórdia de Deus infinita possa invadir o seu coração e a sua alma. Que a bondade do Senhor mova a sua vida. Mas que você esteja aberto, aberta à graça e à vontade de Deus, que é maior do que tudo. Maior que nossos pecados, nossas fraquezas, nossas misérias. O amor de Deus, ele é constante na nossa vida e na sua vida. Meu irmão, minha irmã, esse é o programa da Comunidade Católica Cristo Ressuscitado. Esse é o programa Agindo Deus, quem impedirá? Então é com muita alegria que queremos acolher a todos vocês, seja das zonas rurais, seja dos distritos, seja dos sítios, povoados, não importa onde você se encontra, certo? Portanto, que você está aí do outro lado e você permite nós chegarmos aí na sua casa através do programa, através desse meio de comunicação da Rádio Comunitária Pedro FM 98.7. Marlange, mais uma sexta-feira, graças a Deus, estamos juntos no programa Agindo de Deus, quem pedirá? Silvanete, paz bem, mais uma vez, mais uma sexta-feira, graças a Deus, estamos juntos.
1: Paz e bem.
0: Veja só, sexta-feira passada não deu para estar aqui presente. Me peço a Divan, não foi pro programa, não, não foi pro programa. Verdade, mas estamos aqui na sexta-feira, mais uma vez, é quase não chego, tá certo no programa. Mas, bendito seja Deus. Quero mandar um alô para você, meu irmão, minha irmã, que mora aí, São Pedro do Cordeiro, Santo Antônio, São Francisco, Tenebe, tá certo? Você que mora também aí no Azevém, Azevém de Parte da Pedra, Azevém de Parte Venturosa. Você que mora no Alegre, Deus abençoe você e obrigado. Você que mora na Veneza, Bica de Baixo, Bica de Cima. Você que mora no bairro José Campeiro Salviano, conhecido como Rua Nova. Você que mora no Belezal. E a você, meu irmão e irmã, que mora aí, Poço das Ovelhas. Você, Sítio Mundo Novo, você de Buíque. Deus abençoe. Que graça nós estamos juntos sexta-feira. Você que mora aí, beira 1, beira 2, Deus abençoe. Que alegria, meus irmãos, minhas irmãs. Nós estamos nessa sexta-feira, juntos, né? Primeira sexta-feira, primeira sexta-feira do mês, isso mesmo, né? Primeira sexta-feira do mês, com a graça e a bondade de Deus. Que bom nós estarmos juntos. É sexta-feira, né? Dedicada ao Sagrado Coração de Jesus, que Ele possa interceder por nós. Já pegasse, Voneta, aí já deixar aquela música, né, de Frei Gilson. Senhor, dá-me um coração semelhante ao teu, que nós possamos hoje, nessa sexta-feira, termos um coração semelhante, né, ao de Jesus. Tá bom? Obrigado a você, meu irmão, minha irmã, você que mora aí no Parque de Vaquejada, você que mora no Belezinha, você que mora aí na rua principal, né, do bairro do Prateado. Deus abençoe você que mora também aqui na Academia da Cidade, no bairro São José. Deus abençoe. E você que mora no centro da cidade, né? Todos os comerciantes, Deus abençoe a vida de vocês. Você que mora aí, fazendo Caldeirão, João Pifeiro, um abraço para o Senhor, para sua esposa, né, para sua filha, para suas filhas. Que possamos nessa sexta-feira, seu João Pifeiro, rezar juntos, né? Pela sua saúde, pedir a graça de Deus e a intercessão da Virgem Maria pelo Senhor, pela sua saúde, que lhe dê força, né? Que lhe dê coragem. Deus possa reconstruir as suas forças, né? Que Deus possa lhe dar ânimo, na verdade, o Senhor possa lhe dar ânimo, então, para o Senhor, para sua esposa. Então, a você, meu irmão, minha irmã, seja bem-vindo, bem-vinda, né? É estar conosco nessa sexta-feira. Quero mandar um alô, um paz bem para toda a minha família. Também mandar um alô para Vinícius, Michel, Cristiano, estão lá na luta, no trabalho. Então, a todos vocês, que a alegria do Senhor seja a nossa força, tá bom? Gente, só lembrando, colocar aqui, ó, quando a gente tá lembrando aqui, para você, a missa. É, lembrando, amanhã nós não teremos missa na comunidade católica, tá certo? Devido às eleições, nós não teremos missa amanhã na comunidade. A missa será à noite, certo? A missa será às 19h30, será a missa lá na matriz. Então, a missa na matriz, só lembrando, né? Amanhã à noite e domingo pela manhã. Então, não vai ter missa no domingo à noite, certo? Vai ter missa no sábado à noite e no domingo pela manhã, tá bom? Então, fica aí.

0: tarde, meus amados. Mais uma vez, estamos aqui, né, para dar continuidade no Santo Texto. Você que tem visitado aí a loja de artigos religiosos, né, continua visitando, continua comprando, nos ajudando. Tudo que você compra é ajudando a comunidade, tá bom? Estamos em construção, precisamos da sua ajuda. Você também aí do comércio, tem uma pessoa responsável também para recolher as latinhas e devolver outra, tá bom? Também tem o bazar, né, da comunidade Cristo Ressuscitado, que é nas quartas-feiras com a nossa irmã Helena, ao lado da prefeitura. Continua nos ajudando, tá bom? Que Deus abençoe cada um de vocês. Tem variedades, viu, gente, na loja. Você tem que ir lá olhar e também comprar, né? Tem muitas coisas, viu? Tem livros, tem bíblias, textos, pulseiras, gargantilhas. Tem muitas coisas lá pra você ver, tá bom? Deus abençoe.
1: Gente, vê só. Deixa eu pegar na de Marlange, vê só. Eu quero agradecer a você que passa lá no bazar da comunidade. Deus abençoe do fundo do coração você que passa lá, que compra a sua roupa, né? Ou que já vai e já doa a roupa, passa lá, em vez de comprar, já deixa lá a roupa. Então, do fundo do coração, Deus abençoe. Gente, ó, eu sei que tá chegando a festa da Padroeira, né? Começa já o mês que vem, né, a festa da Padroeira. Mas veja só, nós estamos aí, basicamente, eu tava comentando lá em casa, com a minha família, 120 dias para a Viva Pedra. Imagine, né? Você que participa da Viva Pedra, você sabe mais ou menos como que funciona já, que é um evento que já entra no calendário, né, das atividades da nossa cidade. Então, veja só. Ah, Divan, o que é que tem, né, a Viva Pedra? Veja só. Nós precisamos de você, da sua ajuda. Tá, eu passo lá na loja. Eu quero deixar aqui. Gente, a loja é no centro da cidade, né? E vi uma escola lápis na mão. Poxa, eu vi a Divan na rádio falando que eu posso ajudar com a Viva Pedra. Porque assim, o Aviva Pedra, ele não sai da minha despesa depois do Aviva. Na verdade, a despesa começa antes do Aviva Pedra. Começa antes. Então, eu quero pedir encarecidamente a você que está me ouvindo, que pode nos ajudar. Então, eu vou passar lá na loja. Bota no envelopezinho, tá certo? Bota no você quer entregar pessoalmente a algum dos filhos que estão lá na loja de artigos. Poxa, eu quero doar isso aqui para o Aviva Pedra. Para ajudar na Viva Pedra. Eu sei que está difícil para todo mundo, mas em meio a toda dificuldade, nós não podemos deixar de evangelizar, ou deixar de fazermos a vontade e o querer de Deus, né? Para que as pessoas bebam da graça do Senhor. Então você está me ouvindo, se você puder, Deus tocar no seu coração, se você puder ajudar nesse, já do primeiro ponto de partida, para essa Viva Pedra. Então, nos ajuda. Nós estamos precisando da sua ajuda, tá certo? Passa lá, bota um envelopezinho, bota um papel. Ah, isso aqui é para a Viva Pedra. Porque quem estiver lá, já vai se separar e vai dizer, ó, pronto, isso aqui já é para a despesa do Aviva. Então, você que está nos ouvindo, meu irmão, minha irmã, nos ajuda. Encarecidamente, ajuda essa obra, que com certeza tem feito tanto bem, né? O nosso maior desejo é evangelizar. Nosso desejo não é para nós juntarmos dinheiro. Não, nós queremos que as pessoas tenham um encontro pessoal com Jesus Cristo. Queremos anunciar a Boa Nova. Esse é o nosso carisma. O Senhor nos chama para nós anunciarmos a Boa Nova. Ele nos intitula e nos dá autoridade de nós anunciarmos a sua Boa Nova. Né? Proclamar a graça. Né? Proclamar a graça do Senhor. Né? Proclamar a graça dele na sua vida, meu irmão, na minha vida. Na vida dos demais que fazem parte dessa caminhada, desse carisma, que fazem parte dessa obra. Então, nos ajuda. Ah, eu quero. Pode continuar doando roupa de bom uso, né? Pode sim. Então, você que vai passar no comércio, vai ver uma caixinha no comércio. Então, poxa, né? Uma moeda de R$1, 5 centavos, 25 centavos, 10 centavos. Então, vai lá, coloca lá na latinha. Certo? Você fazendo isso, essa contribuição já vai nos ajudar, já está também nos ajudando para a despesa do Aviva. Então, assim, é um evento muito, uma extensão grande, né? E também um evento de um custo bastante alto, né? Bastante alto. Então, assim, nós confiamos na providência, na vontade de Deus. Na verdade, Deus nunca nos deixou faltar. Mas também contamos com a providência de Deus divina através de você, no seu gesto de caridade, no seu gesto de carinho. Então, quero pedir a você, meu irmão, minha irmã, que está nos ouvindo. Quero mandar um alô aqui para Sandrinho. Quero mandar um alô também para Alexandre, para sua esposa, seu irmão, lá do Agrestinho. Vocês estão na Fazenda Cristo Rei ainda. Também quero mandar um alô para Chicão, né? Para Chicão, lá no Sítio Gia, para sua esposa. Também mandar um alô para seu Didi, né? Cajazeira, Cisa Cajazeira, Barra Verde. Mas Deus abençoe a todos vocês. Obrigado a você que fala com a gente e diz assim: eita, manda um alô, né? Eu estava assistindo o programa, estava ouvindo o programa. Então, nos perdoa, na verdade a gente esquece de avisar, de mandar um alô. Mas você que está ouvindo, quer dizer que esse alô vai para você, tá bom? Sinta abraçado, abraçada por esse programa. Que a graça de Deus possa assistir no nosso coração. Já colocar, né, esse texto de hoje pela sua vida. Só em nós estarmos aqui hoje já é graça, meu irmão, já é vitória de Deus. Só em nós levantarmos da nossa cama, irmos para trabalhar, irmos para o nosso dia a dia, é uma grande vitória. Muitas vezes a vitória não é vencer a barreira da situação que você está vivendo. Uma vitória já é você acordar, já é você estar de pé. Então agradecemos a Deus, agradeço a Deus por isso. E já colocar também intenção, já colocar nessa intenção do texto, pelo nosso Brasil, né? Por essa terra de Santa Cruz. Gente, está chegando um momento muito decisivo, importante para nós brasileiros e também para nós cristãos. Peça muito, muito, muito, muito, muito a Deus sabedoria em quem nós vamos escolher para o nosso país. É muito sério. Precisamos pedir sabedoria. Hoje eu vi lindo uma postagem no Instituto Reds convocando para se fazer uma novena pelas eleições que estão chegando pelo nosso país. Então nós precisamos rezar, gente. Precisamos rezar pelo nosso país, pela situação que nosso país se encontra. Que a graça e a misericórdia de Deus possa encher o coração e a mente do brasileiro nesses momentos decisivos para a nossa história, para a nossa vida. Que a graça e a bondade de Deus possa encher o seu coração e a sua vida nessa sexta-feira. E aí, enquanto isso, vamos ouvindo aí mais um louvor, vamos ouvindo uma canção, tá certo? Que para nós alegrarmos nosso coração, afinal hoje é sexta-feira, meu irmão, sextou, né? Sextou, sexta-feira. Quando Deus quer, Deus pode, Deus faz. Qual é o sonho impossível hoje? Né? Qual é o sonho impossível que você traz hoje, apresentar o Senhor nesse programa? Qual é o impossível que você traz hoje? Qual é o impossível que você traz, que você não tem conseguido vencer, não tem conseguido suportar? Ei, meu irmão, onde está a tua dor, a tua tristeza? Confia num Deus que é cheio de misericórdia. Um Deus que pode fazer nova todas as coisas. Deus pode tudo, tudo, tudo na sua vida, na minha vida e na vida daquele que crê, meu irmão. Deus pode transformar a sua vida naquele que crê, naquele que acredita, naquele que confia, naquele que espera no Senhor. Então que esse louvor possa lhe dar ânimo. A gente vinha conversando no carro, a gente falando sobre depressão, sobre ansiedade. Quantas pessoas nessa tarde esteja em crise de ansiedade? Então, oferecer esse louvor, também oferecer esse texto por essas pessoas. A gente diz assim: ah, eu não sei o que é depressão, não sei o que é ansiedade. Mas quantas pessoas hoje que mora, né, que mora na pedra, que tem alguém em casa com depressão, com ansiedade, que muitas vezes ninguém sabe que aquela pessoa, que aquela família tem alguém dependente, não é dessa situação. Porque muitas vezes as pessoas guardam para ninguém saber, para ninguém ouvir falar da situação. Então queremos colocar essa sexta-feira, dia do Sagrado Coração de Jesus, por essas pessoas. Pessoas que choram no silêncio. Segredo do silêncio. Você que tem alguém em casa que tem gritado, né, com depressão, com ansiedade, no grito do silêncio. Aquele grito que ninguém escuta, só a família sabe do que está acontecendo. Então, por essas batalhas, queremos pedir a bondade de Deus.
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0: Aí, né, é, Deus faz, né, todas as coisas novas, né? Então, é isso aí, você continuar buscando, né, é, deixar o passado para trás e viver tudo novo, o presente, confiar em Deus, não se desesperar, buscar, né, sem cessar, gente. É, as coisas só, o ciclo só se fecha, né, tá se fechando, e às vezes as pessoas esquecem, né, de buscar o caminho de Deus, só reclama e esquece, né, de ir até a casa de Deus, a Santa Igreja, de entregar tudo nas mãos de Deus, porque Ele é quem nos ergue, né, Ele é quem faz tudo por todos nós e se faz nova todas as coisas. E você não pode deixar isso de fora, não, viu? A sua prioridade é o seu dever, deixar o agir de Deus, para que Ele possa deixar a sua vida tudo, né? Tudo Ele faz novo. E é isso aí, você tem que seguir adiante, erguer a cabeça, pensar positivo e ser luz também, gente, na vida das pessoas, né? A gente busca e também passa as coisas boas, as coisas de Deus para as outras pessoas. Isso é ser luz na vida do outro. Tem tantas pessoas que às vezes precisam só de um abraço. Outras acham que é tão simples um abraço, um sorriso, é, um aperto de mão, uma palavra santa, uma palavra de conforto. É, uma palavra de apoio que possa, às vezes tem pessoas que estão bem caídas, né, cabisbaixa, e uma palavra santa, uma palavra sábia, de, cheia de sabedoria que vem de Deus. Você crê que a palavra também que vem através de Deus pode erguer essa pessoa? Então leva a palavra até as pessoas, seja luz na vida delas. Amém?
1: É verdade, olha o que diz a canção, né? A pedra que pendia, no terceiro dia rolou. A pedra que tava, você estava preso, que te prendia, no terceiro dia rolou. Quanta, qual é a pedra hoje, nessa sexta-feira, que você precisa tirar? O que é que está te prendendo hoje que você precisa tirar? O que é que hoje, nessa sexta-feira à tarde, quase às 16 horas, o que tem prendido você? O que tem deixado você aprisionado? Pense aí. O que tem aprisionado você? O que tem aprisionado você que você tem ficado preso e essa prisão tem afastado você de Deus? Onde você tem entrado, ou em quem você tem colocado sua confiança, ou em onde você tem colocado sua confiança? Porque a palavra diz que a canção está dizendo que o hino que num terceiro dia rolou. E o Senhor quer fazer esse novo, todas as coisas na nossa vida. Mas o Senhor te chama a você sair do sepulcro. Deus te convida a você sair, a viver uma vida nova. Nós não ficamos no nosso passado, nos lamentando dos nossos erros, daquilo que eu cometi, daquilo que eu pratiquei lá no meu passado. Não, passou. Precisamos erguer nossa cabeça e construir uma nova vida. Porque aquilo que prendia, que estava nos aprisionando, te aprisionando, Deus abriu a porta de uma vida nova. Nos abriu a porta de uma restauração, de uma transformação. Isso que Deus quer fazer em você. Uma transformação. Mas a transformação só acontece quando eu deixo esse agir de Deus se mover na minha vida. Quando eu deixo esse mover do Espírito Santo transformar a minha vida. Quando eu deixo a graça do Espírito Santo invadir o meu coração, invadir minha alma. Porque a gente diz assim, ah, mas Deus é algo tão, né, tão cafona, um negócio de rezar, um negócio de buscar em busca do Senhor. Porque eu digo a você, meu irmão, o oxigênio da sua alma, da sua vida, é o Senhor Jesus, pela graça do Espírito Santo. Então eu quero dizer a você, meu irmão, Sai do sepulcro. Sai da incredulidade. Sai da vida acomodada. Você que está acomodado, né? Não vai, como a gente colocava, não vai à igreja, não lê uma Bíblia, não reza um texto, não escuta uma palavra. Está na pessoa vazia, uma pessoa seca. Se você sente essa pessoa seca em nome de Jesus, sai do sepulcro. Vai em busca do Senhor. O Deus da tua vida, o Criador de todas as coisas. O Criador de todas as coisas. Se coloca nele, na presença dele, para que ele seja exaltado na tua vida. Aí você, ah, Diva, mas a minha casa, nossa, está uma bagunça, está tudo errado, tanta enfermidade, tanta tristeza, fulano se tendo com fulano, né? Não dá nada certo, está tudo errado. Quer dizer a você, meu irmão, deixa Deus fazer nova todas as coisas na tua vida. Que esse texto que nós vamos rezar, vamos meditar, o texto das mãos ensanguentadas de Jesus, que o sangue de Jesus quebre toda a incredulidade da sua vida, toda a resistência ao amor dele, à presença dele, na sua casa, na sua família. Meu irmão, se eu quero dizer uma coisa para você, minha irmã, se as coisas estão difíceis, meu irmão, irmã, com Deus, imagine sem ele. A quem você vai socorrer? A quem você vai pedir socorro? A quem você vai pedir força se não for a ele? Eu sei, tem gente que não acredita. Meu irmão, é decisão sua, é opção sua acreditar ou não no Senhor. Você acreditar ou não em Deus é opção sua. É você quem decide se quer acreditar ou não. Agora eu vou dizer uma coisa para você. Você acreditando ou não, tem uma realidade que você não vai fugir. Não tem como você fugir. Você acreditando nele, ou vivendo conforme a vontade dele, ou querendo buscar a presença dele, digo a você com o fundo do meu coração, você não vai se esconder dele no dia final. Você não vai se esconder do Jesus. Você acreditando ou não, você vai se encontrar com ele. Você buscando ou não, você vai se encontrar com ele. Porque se isso não acontecer, a Bíblia é mentirosa. Você vai no Jesus final, nós iremos nos encontrar com ele. Você vai se encontrar com ele. Então você não vai fugir. Aí você vai passar a vida todinha aqui, eu não acredito. Ah, isso é uma besteira, isso é não sei o quê. Isso não vale nada. Beleza, meu irmão. Do mesmo jeito que você despreza aqui, é para o Senhor que diz, eu te despreza. Aquele que me rejeita, eu rejeito diante do Pai. Preste bem atenção. Como é que você está vivendo a sua vida? Como é que eu estou vivendo? Como é que eu estou caminhando? Ah, eu estou vivendo como eu quero, todo jeito. Preste atenção. Um dia, eu e você, nós iremos encontrar com ele. Eu não estou condenando você, nem julgando você em nada, não. Mas a palavra do Senhor diz assim nos talentos: aqui muito é dado, muito será cobrado. Quem muito é dado, muito será cobrado. Reflita, pense, enquanto ainda há tempo. Para o Senhor também ele diz para nós: buscar o Senhor enquanto ele deixa se encontrar. Porque vai chegar um tempo que nós não teremos mais acesso ao Senhor. Ou será tarde demais. Então você, meu irmão, minha irmã, está nos ouvindo do fundo do coração. Busca a melhor parte, que é a parte no Senhor, para a tua vida. Vamos ouvir mais uma canção e logo mais estaremos voltando, ouvindo, né, meditando, na verdade, o texto das mãos ensanguentadas de Jesus. Vai preparando, pega teu texto, tá certo? Para nós entrarmos em comunhão, suplicarmos pela graça, pelo sangue de Jesus na nossa vida, na sua vida, que todas as muralhas nessa tarde caia, que toda insegurança caia em nome de Jesus, toda enfermidade caia pelo poder do sangue de Jesus na tua vida.

0: A verdade é que Deus é louco de amor por nós. Só um Deus louco de amor pode fazer o que foi feito. Fazer-se igual a nós. Veja, um Deus se humilhar, se despojar, vir ao nosso encontro, assumir a nossa carne, morrer numa cruz por nossos pecados, e ainda debaixo de injúrias, só tem uma explicação. Jesus, Deus, é louco de amor por você. Ah, e a maneira que a gente tem de retribuir é também sendo louco de amor por Jesus. Sabe, quando você é louco de amor, você não abandona. Quando você é louco de amor, você é fiel. Quando você é louco de amor, você faz tudo, tudo, tudo pensando em quem você ama. São João da Cruz diz que quando você ama, você não somente se iguala, mas você se submete ao objeto do seu amor. Quando você é louco de amor, você se submete àquele que você ama. Quem eram os santos? Os santos eram aqueles que eram loucos de amor por Jesus. Sabe, você olha a vida de um Francisco de Assis, por exemplo, e as pessoas da época diziam...
1: Vamos dar início, né, ao nosso texto das Irmãs Segmentadas de Jesus. Passamos a pedir a graça maior para a nossa vida. E que linda canção, né? O Senhor se despojou-se de si, sendo Deus, por amor a mim e a você. Meu irmão, que Deus é esse? Que Deus é esse que é apaixonado por nós, mesmo com a nossa miséria, nossa fraqueza, com nossa insignificância, mas é um Deus que é apaixonado, apaixonado por você. Que Deus é esse que se entrega, que se abandona, que deixa como um Deus, vem mendigar amor seu, mendigar um amor seu, um amor que eu tenho por ele. Que Deus é esse que se despoja de tudo, de toda graça, de toda autoridade, de toda soberania, como Deus que é, por mim e por você, para que você possa se encontrar e se prostrar diante dele e falar com ele: meu irmão, tá doido? Que Deus é esse que perdoa nossas fraquezas, nossas misérias, que não nos condena? Deus não nos condena. Um Deus que só ama, só quer o seu bem, só quer o melhor para você. Entendeu? Deus só quer o melhor para você. Deus nunca quer o mal. Não existe mal, não existe ódio, não existe ira, não existe vingança no coração de Deus. Não existe. Deus é amor. Então, que nós possamos colocar esse texto pela sua vida. Quero colocar já pela saúde, né, de João Pifeiro, nesse primeiro mistério.
2: É isso aí, vamos dar início ao santo texto, né, das Mãos Ensanguentadas. Você já está com seu texto, já fez a sua intenção, então vamos dar início, né? Em nome do Pai, do Filho e do Espírito Santo, amém. Creio em Deus Pai, Todo-Poderoso, Criador do céu e da terra, e em Jesus Cristo, seu único Filho, nosso Senhor, que foi concebido pelo poder do Espírito Santo, nasceu da Virgem Maria, padeceu, foi crucificado, morto e sepultado, desceu à mansão dos mortos, ressuscitou ao terceiro dia, subiu aos céus, está sentado à direita de Deus Pai, Todo-Poderoso, de onde há de vir julgar os vivos e os mortos. Creio no Espírito Santo, na Santa Igreja Católica, na comunhão dos santos, na remissão dos pecados, na ressurreição da carne, na vida eterna. Amém. Ave Maria, cheia de graça, o Senhor é convosco. Bendita sois vós entre as mulheres, bendito é o fruto do vosso ventre, Jesus. Santa Maria, Mãe de Deus, rogai por nós, pecadores, agora e na hora de nossa morte. Amém. Ave Maria, cheia de graça, o Senhor é convosco. Bendita sois vós entre as mulheres. Bendito é o fruto do vosso ventre, Jesus.
1: Santa Maria, Mãe de Deus, rogai por nós, pecadores, agora e na hora de nossa morte. Amém.
2: Ave Maria, cheia de graça, o Senhor é convosco. Bendita sois vós entre as mulheres. Bendito é o fruto do vosso ventre, Jesus.
3: Santa Maria, Mãe de Deus, rogai por nós, pecadores, agora e na hora de nossa morte. Amém.
2: Pai nosso que estais no céu, santificado seja o vosso nome. Venha a nós o vosso reino, seja feito a vossa vontade, assim na terra como no céu.
3: O pão nosso de cada dia nos dai hoje, perdoai as nossas ofensas, assim como nós perdoamos a quem tem nos ofendido, e não deixeis cair em tentação, mas livrai-me do mal. Amém.
2: Glória ao Pai, ao Filho e ao Espírito Santo.
3: Como era no princípio, agora e sempre.
2: Amém. Nesse primeiro mistério também eu quero colocar, parabenizar mais uma vez meu esposo também, gente, que está de idade nova hoje. Parabéns, meu véi, te amo, Deus te abençoe. Também minha netinha que cobra, né, toda vez que eu venho pra rádio, ela diz, você vai falar Maria Jacinta? Vó, manda um cheiro, viu, pra Maria Jacinta, Lorenzo, Laila, Mércia, eita, Samara, Claudete, que tá aí nos ouvindo também, Fernando, Cleide, é muita gente, viu, gente, Mário, Paula, eita, Glória, Maria de Lourdes, minha mãe, Deus abençoe a senhora, mãe. Vamos dar início, vamos dar continuidade, né? Nós vos adoramos, Senhor Jesus Cristo, e vos bendizemos.
3: Porque pela vossa Santa Cruz remisses o mundo.
2: Preciosíssimo sangue de Jesus,
3: salvai-nos.
2: Mãos ensanguentadas de Jesus, mãos feridas lá na cruz.
3: Vem tocar em mim, vem, Senhor Jesus.
2: Mãos ensanguentadas de Jesus, mãos feridas lá na cruz.
3: Vem tocar em mim, vem, Senhor Jesus.
2: Mãos ensanguentadas de Jesus, mãos feridas lá na cruz.
3: Vem tocar em mim, vem, Senhor Jesus.
2: Mãos ensanguentadas de Jesus, mãos feridas lá na cruz.
3: Vem tocar em mim, vem, Senhor Jesus.
2: Mãos ensanguentadas de Jesus, mãos feridas lá na cruz.
3: Vem tocar em mim, vem, Senhor Jesus.
2: Mãos ensanguentadas de Jesus, mãos feridas lá na cruz.
3: Vem tocar em mim, vem, Senhor Jesus.
2: Mãos ensanguentadas de Jesus, mãos feridas lá na cruz.
3: Vem tocar em mim, vem, Senhor Jesus.
2: Mãos ensanguentadas de Jesus, mãos feridas lá na cruz.
3: Vem tocar em mim, vem, Senhor Jesus.
2: Mãos ensanguentadas de Jesus, mãos feridas lá na cruz.
3: Vem tocar em mim, vem, Senhor Jesus.
2: Mãos ensanguentadas de Jesus, mãos feridas lá na cruz.
3: Vem tocar em mim, vem, Senhor Jesus.
2: Glória ao Pai, ao Filho e ao Espírito Santo.
3: Como era no princípio, agora e sempre. Amém. Meu irmão, nesse segundo mistério queremos colocar o nosso Brasil. Final de semana, né? Que o Espírito Santo conduza nossa mente, nosso coração, nossa alma. Que a bondade e a misericórdia de Deus se apodere, né, do nosso país. Também queremos colocar você, meu irmão, minha irmã, que está com a enfermidade, que tem sofrido muito essa semana com a enfermidade. Quero colocar suas dores, suas lágrimas diante do Senhor. Colocar a sua pequenez diante do Senhor. Diante de um Deus grande e um Deus cheio de amor por cada um de nós.
2: Nós vos adoramos, Senhor Jesus Cristo, e vos bendizemos.
3: Porque pela vossa Santa Cruz remisses o mundo.
2: Preciosíssimo sangue de Jesus,
3: salvai-nos.
2: Mãos ensanguentadas de Jesus, mãos feridas lá na cruz.
3: Vem tocar em mim, vem, Senhor Jesus.
2: Mãos ensanguentadas de Jesus, mãos feridas lá na cruz.
3: Vem tocar em mim, vem, Senhor Jesus.
2: Mãos ensanguentadas de Jesus, mãos feridas lá na cruz.
3: Vem tocar em mim, vem, Senhor Jesus.
2: Mãos ensanguentadas de Jesus, mãos feridas lá na cruz.
3: Vem tocar em mim, vem, Senhor Jesus.
2: Mãos ensanguentadas de Jesus, mãos feridas lá na cruz.
3: Vem tocar em mim, vem, Senhor Jesus.
2: Mãos ensanguentadas de Jesus, mãos feridas lá na cruz.
3: Vem tocar em mim, vem, Senhor Jesus.
2: Mãos ensanguentadas de Jesus, mãos feridas lá na cruz.
3: Vem tocar em mim, vem, Senhor Jesus.
2: Mãos ensanguentadas de Jesus, mãos feridas lá na cruz.
3: Vem tocar em mim, vem, Senhor Jesus.
2: Mãos ensanguentadas de Jesus, mãos feridas lá na cruz.
3: Vem tocar em mim, vem, Senhor Jesus.
2: Mãos ensanguentadas de Jesus, mãos feridas lá na cruz.
3: Vem tocar em mim, vem, Senhor Jesus.
2: Glória ao Pai, ao Filho e ao Espírito Santo.
3: Como era no princípio, agora e sempre. Amém. Amém. Meu irmão, minha irmã, bendito seja Deus por esse terceiro mistério. Que quando Deus quer, Deus pode, Deus age e Deus faz. Hoje, nessa sexta-feira, meu irmão, onde está a sua dor? Onde está a sua tristeza? Onde está aquele momento difícil, insuportável? Essa é a palavra. Então você pode estar dizendo: a forma que eu estou vivendo está insuportável. E eu quero dizer uma coisa para você nessa sexta-feira: nada, escute, literalmente nada que o Senhor permite, seja de angústia, seja de sofrimento, seja de dor, Deus permite que ultrapasse suas forças. Tudo isso que vem sobre você, que você possa tirar um aprendizado com tudo isso. Que você possa acolher no seu coração e dar graças. O salmista Davi vem dizendo: dai graças a Deus por tudo. Hoje você pode estar no choro. Hoje você pode estar na tristeza. Mas com a graça por dar de Deus, amanhã você esteja na alegria. Esteja feliz no estado de graça com o teu Senhor.
2: Nós lhes adoramos, Senhor Jesus Cristo, e vos bendizemos.
3: Porque pela vossa Santa Cruz remisses o mundo.
2: Mãos ensanguentadas de Jesus, mãos feridas lá na cruz.
3: Vem tocar em mim, vem, Senhor Jesus.
2: Mãos ensanguentadas de Jesus, mãos feridas lá na cruz.
3: Vem tocar em mim, vem, Senhor Jesus.
2: Mãos ensanguentadas de Jesus, mãos feridas lá na cruz.
3: Vem tocar em mim, vem, Senhor Jesus.
2: Mãos ensanguentadas de Jesus, mãos feridas lá na cruz.
3: Vem tocar em mim, vem, Senhor Jesus.
2: Mãos ensanguentadas de Jesus, mãos feridas lá na cruz.
3: Vem tocar em mim, vem, Senhor Jesus.
2: Mãos ensanguentadas de Jesus, mãos feridas lá na cruz.
3: Vem tocar em mim, vem, Senhor Jesus.
2: Mãos ensanguentadas de Jesus, mãos feridas lá na cruz.
3: Vem tocar em mim, vem, Senhor Jesus.
2: Mãos ensanguentadas de Jesus, mãos feridas lá na cruz.
3: Vem tocar em mim, vem, Senhor Jesus.
2: Mãos ensanguentadas de Jesus, mãos feridas lá na cruz.
3: Vem tocar em mim, vem, Senhor Jesus.
2: Mãos ensanguentadas de Jesus, mãos feridas lá na cruz.
3: Vem tocar em mim, vem, Senhor Jesus.
2: Glória ao Pai, ao Filho e ao Espírito Santo.
3: Como era no princípio, agora e sempre. Amém. Amém, meu irmão, minha irmã. Como Deus é bom, né? Como Deus é misericordioso para conosco. Como Deus quer nos encher da sua graça e da sua glória. Que nesse terceiro mistério, nós possamos pedir...
2: Quarto
3: mistério, nós possamos pedir que recaia sobre nós, sobre a sua vida, sobre o nosso país, a graça do Espírito Santo. E queremos pedir a intercessão de São Rafael, o arcanjo dado ao nosso país. E São Rafael possa interceder por nosso Brasil, pela sua vida, pela sua situação. Eu não sei como você está, não sei. Eu não sei como você se encontra nessa sexta-feira. Mas eu quero dizer uma coisa para você. Quero pedir, meu irmão, minha irmã, a permissão de falar algo para você. De falar algo. Deus é louco de amor por você. E Deus quer sempre curar e cuidar do meu e do seu coração. Deus quer sempre libertar, purificar, restaurar a sua vida. Escute, a sua vida. Então deixa Deus fazer nova todas as coisas na tua vida.
2: Nós vos adoramos, Senhor Jesus Cristo, e vos bendizemos.
3: Porque pela vossa Santa Cruz remisses o mundo.
2: Preciosíssimo sangue de Jesus,
3: salvai-nos.
2: Mãos ensanguentadas de Jesus, mãos feridas lá na cruz.
3: Vem tocar em mim, vem, Senhor Jesus.
2: Mãos ensanguentadas de Jesus, mãos feridas lá na cruz.
3: Vem tocar em mim, vem, Senhor Jesus.
2: Mãos ensanguentadas de Jesus, mãos feridas lá na cruz.
3: Vem tocar em mim, vem, Senhor Jesus.
2: Mãos ensanguentadas de Jesus, mãos feridas lá na cruz.
3: Vem tocar em mim, vem, Senhor Jesus.
2: Mãos ensanguentadas de Jesus, mãos feridas lá na cruz.
3: Vem tocar em mim, vem, Senhor Jesus.
2: Mãos ensanguentadas de Jesus, mãos feridas lá na cruz.
3: Vem tocar em mim, vem, Senhor Jesus.
2: Mãos ensanguentadas de Jesus, mãos feridas lá na cruz.
3: Vem tocar em mim, vem, Senhor Jesus.
2: Mãos ensanguentadas de Jesus, mãos feridas lá na cruz.
3: Vem tocar em mim, vem, Senhor Jesus.
2: Mãos ensanguentadas de Jesus, mãos feridas lá na cruz.
3: Vem tocar em mim, vem, Senhor Jesus.
2: Mãos ensanguentadas de Jesus, mãos feridas lá na cruz.
3: Vem tocar em mim, vem, Senhor Jesus.
2: Glória ao Pai, ao Filho e ao Espírito Santo.
3: Como era no princípio, agora e sempre.
2: Amém.
3: Amém. Amém. Bendito seja Deus. Gente, escuta essa canção. Aumenta aí, Silvana, um pouquinho. Escute, ó.
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3: Peça a graça a Ele. Como diz essa canção, ó. Para que as chagas dele toquem na sua vida. Você que diz assim, ah.
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3: Peça a graça a Ele. Como diz essa canção, ó. Para que a

0: que você necessita, que você precisa que a graça dele toque na sua vida.
1: Nós vos adoramos, Senhor Jesus Cristo, e vos bendizemos.
0: Porque pela vossa santa cruz remistes o mundo.
1: Preciosíssimo sangue de Jesus,
0: salvai-nos.
1: Mãos ensanguentadas de Jesus, mãos feridas lá na cruz.
0: Vem tocar em mim, vem, Senhor Jesus.
1: Mãos ensanguentadas de Jesus, mãos feridas lá na cruz.
0: Vem tocar em mim, vem, Senhor Jesus.
1: Mãos ensanguentadas de Jesus, mãos feridas lá na cruz.
0: Vem tocar em mim, vem, Senhor Jesus.
1: Mãos ensanguentadas de Jesus, mãos feridas lá na cruz.
0: Vem tocar em mim, vem, Senhor Jesus.
1: Mãos ensanguentadas de Jesus, mãos feridas lá na cruz.
0: Vem tocar em mim, vem, Senhor Jesus.
1: Mãos ensanguentadas de Jesus, mãos feridas lá na cruz.
0: Vem tocar em mim, vem, Senhor Jesus.
1: Mãos ensanguentadas de Jesus, mãos feridas lá na cruz.
0: Vem tocar em mim, vem, Senhor Jesus.
1: Mãos ensanguentadas de Jesus, mãos feridas lá na cruz.
0: Vem tocar em mim, vem, Senhor Jesus.
1: Mãos ensanguentadas de Jesus, mãos feridas lá na cruz.
0: Vem tocar em mim, vem, Senhor Jesus.
1: Mãos ensanguentadas de Jesus, mãos feridas lá na cruz.
0: Vem tocar em mim, vem, Senhor Jesus.
1: Glória ao Pai, ao Filho e ao Espírito Santo.
0: Como era no princípio, agora e sempre. Amém. Meu irmão, minha irmã, Deus quer, Deus pode e Deus faz. Eu creio em tudo que Deus fez hoje, na minha vida e na sua vida.
1: Amém.
0: Meu irmão, só estar aqui já é uma vitória. Sério, só estar aqui já é uma vitória em Deus.
1: Verdade.
0: Por que, Edivan? Porque você vem fazer um programa, quem faz o programa é, anunciando, né, a Boa Nova, sabe o que eu estou falando, a dificuldade. Mas louvado seja Deus, por nós estamos aqui. Primeiramente estamos aqui por Deus, e segundo, por você, meu irmão e minha irmã. Então vamos ouvir uma canção, logo mais estaremos voltando.
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0: É, meu irmão, minha irmã, chegamos ao final, né, do programa Agindo Deus, que impedirá. Só digo uma coisa para você, meu irmão, se você está em estado de graça, está tudo na paz, né, louvado seja Deus, agradece muito a Ele, muito. Mas a você, não sei onde você se encontra, não sei qual cidade, qual distrito, qual povoado você se encontra, você tem chorado, Deus vai honrar suas lágrimas, Deus vai honrar sua dor, porque quando Deus quer fazer algo na sua vida, ninguém empata, meu irmão, ninguém empata. Não tem nenhuma força do mal, nem forças humanas que barre na sua vida a graça de Deus. Quando Deus quer derramar graça em você, Ele derrama. E não é ninguém, não é uma palavra, né, de que vai ferir a sua vida, que vai interferir a graça de Deus. Não é a sua dor que vai interferir a graça de Deus. Não é a sua angústia que vai interferir a graça de Deus. Nada, literalmente nada, barra a graça de Deus quando Ele quer derramar na sua vida. Então, seja firme, suporte, aguente. Só digo uma coisa a você, meu irmão, minha irmã. Vai passar. Nenhuma provação, nenhuma situação difícil dura a eternidade. Creia nisso. Vai passar. Seja firme, persevere, lute, insiste. Mesmo meio cansaço, mesmo minhas lágrimas, dor, permanece firme. Porque aquele que venceu por você está de pé. Jesus Cristo está de pé por você, intercedendo e cuidando de você. Meu irmão, quando Deus quer, Deus pode, Deus faz. Esse é o programa da Comunidade Católica Cristo Estado. Deus abençoe a sua vida, o seu coração e a sua alma. Reze, peça a Deus inspiração para domingo. Pergunte ao Senhor o que é melhor para o nosso país. Deus abençoe, cheio no coração. Estamos juntos com a graça de Deus. Deus abençoe.
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2: A gente vai se apaixonando, a gente vai chegando. É como se a gente estivesse chegando pela primeira vez todos os dias, né? Chegando em mais uma edição do nosso programa Sertão Saudade. E aí, meus amigos, como é que vocês estão? Estão tudo certinho por aí? Todo mundo tranquilo? Todo mundo na santa paz? Todo mundo já pronto para recordar o melhor do sertanejo raiz e participar também aqui através do nosso WhatsApp 98981369365. É isso, 981369365, BBB 98. Manda seu áudio, manda o seu pedido musical, porque o programa Sertão Saudade já está no ar.

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0: pra gente recordar, é pra gente viajar. No fundo do baú, a carta Milionário e José Rico. Esse é o nosso programa Sertão Saudade. Eu volto já.
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12: 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Atair e Alexandre, você marcou pra mim.

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0: no gol, viu? Leandro e Leonardo, vem fazer amor comigo. É paixão, é saudade, é recordações e a gente toca aqui no programa Sertão Saudades.
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5: Já estamos de volta. Esse é o nosso programa Sertão Saudade, na sua sintonia maravilhosa. E aí, como é que vocês estão? Estão tudo certinho por aí? Estão participando, estão interagindo? DDD 98981368940. Aliás, DDD 98. Calma aí, produção. Às vezes eu me confundo aqui. DDD 98981-3693-65. DDD 98981-3693-65 é o WhatsApp, viu, gente? Para você que deseja participar, para você que deseja interagir junto com a gente, quero também aqui deixar o meu fortíssimo abraço para ela, que está sempre participando com a gente, a Vanusa de Araújo de Oliveira dos Brejinhos, município da Bahia. Tá ligada com a gente. Minha amiga Geila, né, de Capitão Enéas. Meu amigo Geraldão Andino, lá de São João Evangelista, meu amigo Grandão Santos, em Cícero Dantas, na Bahia. Zaquiel Costa também junto com a gente. Alô, meu amigo Zaquiel, um abraço para você, obrigado pelo carinho da sua audiência maravilhosa. Margarida de Viçosa, ouvindo a gente pela Tropical FM. Alô, Margarida! Tudo bem com você, meu amigo? Eu espero que sim. Abração também para Aparecida Alves, de Viçosa, Alagoas, curtindo junto com a gente também. São essa legião de ouvintes aqui. Se eu me esqueci, me perdoe, né? A Manu, olha ela aqui, ó. Manu, de Nova Matrona. Alô, Manu, como é que você está? Tudo bem por aí? Tudo certinho? Vai lá, ó, vai mandando a tua mensagem aí que a gente tá por aqui, na sua sintonia, levando o melhor do sertanejo raiz.

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0: eu sou deles. João Paulo e Daniel, minha estrela perdida aqui no nosso programa Sertão Saudade, já que eu volto.
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10: A paróquia Nossa Senhora da Conceição, a partir de agora, convida você e sua família para recitarem o Santo Terço da Virgem.

Creio em Deus Pai Todo-Poderoso, Criador do céu e da terra, e em Jesus Cristo, seu único Filho, nosso Senhor, que foi concebido pelo poder do Espírito Santo, nasceu da Virgem Maria, padeceu sob Pôncio Pilatos, foi crucificado, morto e sepultado, desceu à mansão dos mortos, ressuscitou ao terceiro dia, subiu aos céus e está sentado à direita de Deus Pai Todo-Poderoso, donde há de vir a julgar os vivos e os mortos. Creio no Espírito Santo, na Santa Igreja Católica, na comunhão dos santos, na remissão dos pecados, na ressurreição da carne, na vida eterna. Amém. Pai nosso que estais no céu, santificado seja o vosso nome. Venha a nós o vosso reino, seja feita a vossa vontade.

0: Cheia de graça, o Senhor é convosco. Bendita sois vós entre as mulheres e bendito é o fruto do vosso ventre, Jesus.
1: Santa Maria, Mãe de Deus, rogai por nós, pecadores, agora e na hora de nossa morte. Amém.
0: Ave Maria, cheia de graça, o Senhor é convosco. Bendita sois vós entre as mulheres e bendito é o fruto do vosso ventre, Jesus.
1: Santa Maria, Mãe de Deus, rogai por nós, pecadores, agora e na hora de nossa morte. Amém.
0: Ave Maria, cheia de graça, o Senhor é convosco. Bendita sois vós entre as mulheres e bendito é o fruto do vosso ventre, Jesus.

0: Pai nosso que estais no céu, santificado seja o vosso nome. Venha a nós o vosso reino, seja feita a vossa vontade, assim na terra como no céu.
1: O pão nosso de cada

0: Ave Maria, cheia de graça, o Senhor é convosco. Bendita sois vós entre as mulheres, e bendito é o fruto do vosso ventre, Jesus.
1: Santa Maria, Mãe de Deus, rogai por nós, pecadores, agora e na hora de nossa morte. Amém.
0: Ave Maria, cheia de graça, o Senhor é convosco. Bendita sois vós entre as mulheres, e bendito é o fruto do vosso ventre, Jesus.
1: Santa Maria, Mãe de Deus, rogai por nós, pecadores, agora e na hora de nossa morte. Amém.
0: Ave Maria, cheia de graça, o Senhor é convosco. Bendita sois vós entre as mulheres, e bendito é o fruto do vosso ventre, Jesus.
1: Santa Maria, Mãe de Deus, rogai por nós, pecadores, agora e na hora de nossa morte. Amém.
0: Ave Maria, cheia de graça, o Senhor é convosco. Bendita sois vós entre as mulheres, e bendito é o fruto do vosso ventre, Jesus.
1: Santa Maria, Mãe de Deus, rogai por nós, pecadores, agora e na hora de nossa morte. Amém.
0: Ave Maria, cheia de graça, o Senhor é convosco. Bendita sois vós entre as mulheres, e bendito é o fruto do vosso ventre, Jesus.
1: Santa Maria, Mãe de Deus, rogai por nós, pecadores, agora e na hora de nossa morte. Amém.
0: Ave Maria, cheia de graça, o Senhor é convosco. Bendita sois vós entre as mulheres, e bendito é o fruto do vosso ventre, Jesus.
1: Santa Maria, Mãe de Deus, rogai por nós, pecadores, agora e na hora de nossa morte. Amém.
0: Ave Maria, cheia de graça, o Senhor é convosco. Bendita sois vós entre as mulheres, e bendito é o fruto do vosso ventre, Jesus.
1: Santa Maria, Mãe de Deus, rogai por nós, pecadores, agora e na hora de nossa morte. Amém.
0: Ave Maria, cheia de graça, o Senhor é convosco. Bendita sois vós entre as mulheres, e bendito é o fruto do vosso ventre, Jesus.
1: Santa Maria, Mãe de Deus, rogai por nós, pecadores, agora e na hora de nossa morte. Amém.
0: Ave Maria, cheia de graça, o Senhor é convosco. Bendita sois vós entre as mulheres, e bendito é o fruto do vosso ventre, Jesus.
1: Santa Maria, Mãe de Deus, rogai por nós, pecadores, agora e na hora de nossa morte. Amém.
0: Ave Maria, cheia de graça, o Senhor é convosco. Bendita sois vós entre as mulheres, e bendito é o fruto do vosso ventre, Jesus.
1: Santa Maria, Mãe de Deus, rogai por nós, pecadores, agora e na hora de nossa morte. Amém.
0: Glória ao Pai, ao Filho e ao Espírito Santo.
1: Como era no

0: Ave Maria, cheia de graça, o Senhor é convosco. Bendita sois vós entre as mulheres e bendito é o fruto do vosso ventre, Jesus.
1: Santa Maria, Mãe de Deus, rogai por nós, pecadores, agora e na hora de nossa morte. Amém.
0: Ave Maria, cheia de graça, o Senhor é convosco. Bendita sois vós entre as mulheres e bendito é o fruto do vosso ventre, Jesus.
1: Santa Maria, Mãe de Deus, rogai por nós, pecadores, agora e na hora de nossa morte. Amém.
0: Ave Maria, cheia de graça, o Senhor é convosco. Bendita sois vós entre as mulheres e bendito é o fruto do vosso ventre, Jesus.
1: Santa Maria, Mãe de Deus, rogai por nós, pecadores, agora e na hora de nossa morte. Amém.
0: Ave Maria, cheia de graça, o Senhor é convosco. Bendita sois vós entre as mulheres e bendito é o fruto do vosso ventre, Jesus.
1: Santa Maria, Mãe de Deus, rogai por nós, pecadores, agora e na hora de nossa morte. Amém.
0: Ave Maria, cheia de graça, o Senhor é convosco. Bendita sois vós entre as mulheres e bendito é o fruto do vosso ventre, Jesus.
1: Santa Maria, Mãe de Deus, rogai por nós, pecadores, agora e na hora de nossa morte. Amém.
0: Ave Maria, cheia de graça, o Senhor é convosco. Bendita sois vós entre as mulheres e bendito é o fruto do vosso ventre, Jesus.
1: Santa Maria, Mãe de Deus, rogai por nós, pecadores, agora e na hora de nossa morte. Amém.
0: Ave Maria, cheia de graça, o Senhor é convosco. Bendita sois vós entre as mulheres e bendito é o fruto do vosso ventre, Jesus.
1: Santa Maria, Mãe de Deus, rogai por nós, pecadores, agora e na hora de nossa morte. Amém.
0: Ave Maria, cheia de graça, o Senhor é convosco. Bendita sois vós entre as mulheres e bendito é o fruto do vosso ventre, Jesus.
1: Santa Maria, Mãe de Deus, rogai por nós, pecadores, agora e na hora de nossa morte. Amém.
0: Ave Maria, cheia de graça, o Senhor é convosco. Bendita sois vós entre as mulheres e bendito é o fruto do vosso ventre, Jesus.
1: Santa Maria, Mãe de Deus, rogai por nós, pecadores, agora e na hora de nossa morte. Amém.
0: Ave Maria, cheia de graça, o Senhor é convosco. Bendita sois vós entre as mulheres e bendito é o fruto do vosso ventre, Jesus.
1: Santa Maria, Mãe de Deus, rogai por nós, pecadores, agora e na hora de nossa morte. Amém.
0: Glória ao Pai e ao Filho.

0: Pai nosso que estais no céu, santificado seja o vosso nome. Venha a nós o vosso reino. Seja feita a vossa vontade, assim na terra como no céu.
1: O pão nosso

0: Ave Maria, cheia de graça, o Senhor é convosco. Bendita sois vós entre as mulheres e bendito é o fruto do vosso ventre, Jesus.
1: Santa Maria, Mãe de Deus, rogai por nós, pecadores, agora e na hora de nossa morte. Amém.
0: Ave Maria, cheia de graça, o Senhor é convosco. Bendita sois vós entre as mulheres e bendito é o fruto do vosso ventre, Jesus.
1: Santa Maria, Mãe de Deus, rogai por nós, pecadores, agora e na hora de nossa morte. Amém.
0: Ave Maria, cheia de graça, o Senhor é convosco. Bendita sois vós entre as mulheres e bendito é o fruto do vosso ventre, Jesus.
1: Santa Maria, Mãe de Deus, rogai por nós, pecadores, agora e na hora de nossa morte. Amém.
0: Ave Maria, cheia de graça, o Senhor é convosco. Bendita sois vós entre as mulheres e bendito é o fruto do vosso ventre, Jesus.
1: Santa Maria, Mãe de Deus, rogai por nós, pecadores, agora e na hora de nossa morte. Amém.
0: Ave Maria, cheia de graça, o Senhor é convosco. Bendita sois vós entre as mulheres e bendito é o fruto do vosso ventre, Jesus.
1: Santa Maria, Mãe de Deus, rogai por nós, pecadores, agora e na hora de nossa morte. Amém.
0: Ave Maria, cheia de graça, o Senhor é convosco. Bendita sois vós entre as mulheres e bendito é o fruto do vosso ventre, Jesus.
1: Santa Maria, Mãe de Deus, rogai por nós, pecadores, agora e na hora de nossa morte. Amém.
0: Ave Maria, cheia de graça, o Senhor é convosco. Bendita sois vós entre as mulheres e bendito é o fruto do vosso ventre, Jesus.
1: Santa Maria, Mãe de Deus, rogai por nós, pecadores, agora e na hora de nossa morte. Amém.
0: Ave Maria, cheia de graça, o Senhor é convosco. Bendita sois vós entre as mulheres e bendito é o fruto do vosso ventre, Jesus.
1: Santa Maria, Mãe de Deus, rogai por nós, pecadores, agora e na hora de nossa morte. Amém.
0: Ave Maria, cheia de graça, o Senhor é convosco. Bendita sois vós entre as mulheres e bendito é o fruto do vosso ventre, Jesus.
1: Santa Maria, Mãe de Deus, rogai por nós, pecadores, agora e na hora de nossa morte. Amém.
0: Ave Maria, cheia de graça, o Senhor é convosco. Bendita sois vós entre as mulheres e bendito é o fruto do vosso ventre, Jesus.
1: Santa

0: Ave Maria, cheia de graça, o Senhor é convosco. Bendita sois vós entre as mulheres e bendito é o fruto do vosso ventre, Jesus.
1: Santa Maria, Mãe de Deus, rogai por nós, pecadores, agora e na hora de nossa morte. Amém.
0: Ave Maria, cheia de graça, o Senhor é convosco. Bendita sois vós entre as mulheres e bendito é o fruto do vosso ventre, Jesus.
1: Santa Maria, Mãe de Deus, rogai por nós, pecadores, agora e na hora de nossa morte. Amém.
0: Ave Maria, cheia de graça, o Senhor é convosco. Bendita sois vós entre as mulheres e bendito é o fruto do vosso ventre, Jesus.
1: Santa Maria, Mãe de Deus, rogai por nós, pecadores, agora e na hora de nossa morte. Amém.
0: Ave Maria, cheia de graça, o Senhor é convosco. Bendita sois vós entre as mulheres e bendito é o fruto do vosso ventre, Jesus.
1: Santa Maria, Mãe de Deus, rogai por nós, pecadores, agora e na hora de nossa morte. Amém.
0: Ave Maria, cheia de graça, o Senhor é convosco. Bendita sois vós entre as mulheres e bendito é o fruto do vosso ventre, Jesus.
1: Santa Maria, Mãe de Deus, rogai por nós, pecadores, agora e na hora de nossa morte. Amém.
0: Ave Maria, cheia de graça, o Senhor é convosco. Bendita sois vós entre as mulheres e bendito é o fruto do vosso ventre, Jesus.
1: Santa Maria, Mãe de Deus, rogai por nós, pecadores, agora e na hora de nossa morte. Amém.
0: Ave Maria, cheia de graça, o Senhor é convosco. Bendita sois vós entre as mulheres e bendito é o fruto do vosso ventre, Jesus.
1: Santa Maria, Mãe de Deus, rogai por nós, pecadores, agora e na hora de nossa morte. Amém.
0: Ave Maria, cheia de graça, o Senhor é convosco. Bendita sois vós entre as mulheres e bendito é o fruto do vosso ventre, Jesus.
1: Santa Maria, Mãe de Deus, rogai por nós, pecadores, agora e na hora de nossa morte. Amém.
0: Ave Maria, cheia de graça, o Senhor é convosco. Bendita sois vós entre as mulheres e bendito é o fruto do vosso ventre, Jesus.
1: Santa Maria, Mãe de Deus, rogai por nós, pecadores, agora e na hora de nossa morte. Amém.
0: Ave Maria, cheia de graça, o Senhor é convosco. Bendita sois vós entre as mulheres e bendito é o fruto do vosso ventre, Jesus.
1: Santa

0: Ave Maria, cheia de graça, o Senhor é convosco. Bendita sois vós entre as mulheres e bendito é o fruto do vosso ventre, Jesus.
1: Santa Maria, Mãe de Deus, rogai por nós, pecadores, agora e na hora de nossa morte. Amém.
0: Ave Maria, cheia de graça, o Senhor é convosco. Bendita sois vós entre as mulheres e bendito fruto do vosso ventre, Jesus.
1: Santa Maria, Mãe de Deus, rogai por nós, pecadores, agora e na hora de nossa morte. Amém.
0: Ave Maria, cheia de graça, o Senhor é convosco. Bendita sois vós entre as mulheres e bendito é o fruto do vosso ventre, Jesus.
1: Santa Maria, Mãe de Deus, rogai por nós, pecadores, agora e na hora de nossa morte. Amém.
0: Ave Maria, cheia de graça, o Senhor é convosco. Bendita sois vós entre as mulheres e bendito é o fruto do vosso ventre, Jesus.
1: Santa Maria, Mãe de Deus, rogai por nós, pecadores, agora e na hora de nossa morte. Amém.
0: Ave Maria, cheia de graça, o Senhor é convosco. Bendita sois vós entre as mulheres, e bendito é o fruto do vosso ventre, Jesus.
1: Santa Maria, Mãe de Deus, rogai por nós, pecadores, agora e na hora de nossa morte. Amém.
0: Ave Maria, cheia de graça, o Senhor é convosco. Bendita sois vós entre as mulheres, e bendito é o fruto do vosso ventre, Jesus.
1: Santa Maria, Mãe de Deus, rogai por nós, pecadores, agora e na hora de nossa morte. Amém.
0: Ave Maria, cheia de graça, o Senhor é convosco. Bendita sois vós entre as mulheres e bendito é o fruto do vosso ventre, Jesus.
1: Santa Maria, Mãe de Deus, rogai por nós, pecadores, agora e na hora de nossa morte. Amém.
0: Ave Maria, cheia de graça, o Senhor é convosco. Bendita sois vós entre as mulheres e bendito é o fruto do vosso ventre, Jesus.
1: Santa Maria, Mãe de Deus, rogai por nós, pecadores, agora e na hora de nossa morte. Amém.
0: Ave Maria, cheia de graça, o Senhor é convosco. Bendita sois vós entre as mulheres e bendito é o fruto do vosso ventre, Jesus.
1: Santa Maria, Mãe de Deus, rogai por nós, pecadores, agora e na hora de nossa morte. Amém.
0: Ave Maria, cheia de graça, o Senhor é convosco. Bendita sois vós entre as mulheres e bendito é o fruto do vosso ventre, Jesus.

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2: A gente vai se apaixonando, a gente vai chegando. É como se a gente estivesse chegando pela primeira vez todos os dias, né? Chegando em mais uma edição do nosso programa Sertão Saudade. E aí, meus amigos, como é que vocês estão? Estão tudo certinho por aí? Todo mundo tranquilo? Todo mundo na santa paz? Todo mundo já pronto para recordar o melhor do sertanejo raiz e participar também aqui através do nosso WhatsApp 98981369365. É isso, 981369365, DDD 98. Manda seu áudio, manda o seu pedido musical, porque o programa Sertão Saudade já está no ar.

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2: Olá, boa noite.
0: Boa noite para você que nos acompanha em todo o país.
2: Sexta-feira, 2 de outubro de 2026.
0: Vamos aos destaques do dia.
2: Resgate de dinheiro das casas de apostas online. Mais de R$1,4 bilhão devem ser retirados até segunda-feira.
0: A partir do dia 6, terça-feira, os sites e aplicativos deixam de operar. Luana Karen.
3: Os recursos que ainda estiverem nas contas vão começar a ser devolvidos aos apostadores pelos próprios bancos que operam as bets.
2: ECA ambiental garante o direito de crianças e adolescentes ao contato com a natureza.
0: E nas escolas, a educação ambiental vira tema em sala de aula. Pablo Mundim.
4: A partir de agora, o país conta com uma política nacional de educação ambiental escolar. Isso significa que as redes de ensino da educação básica devem dar conteúdos relacionados à educação ambiental nas salas de aula.
2: Domingo é de eleições.
0: Polícia Rodoviária Federal atua para manter a segurança e garantir o livre deslocamento dos eleitores. Luciana Colares de Holanda.
5: Polícia Rodoviária Federal orienta que é importante buscar informações sobre o trajeto até os locais de votação.
2: Hoje, na apresentação da Voz do Brasil, Mariana Jungmann e Luciano Seixas.
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2: Quem tem valores a resgatar de apostas em bets tem até segunda-feira para fazer isso diretamente nos sites ou aplicativos.
0: Com a proibição dos jogos, os sites têm até essa data para permanecerem no ar.
2: Depois, o dinheiro será devolvido com o intermédio dos bancos.
3: Termina na próxima segunda-feira, dia 5, o prazo para que pessoas que tenham saldo em sites de apostas possam resgatar o valor diretamente nas páginas. De acordo com o ministro da Fazenda, Dario Durigan, desde a última sexta-feira, foram resgatados cerca de 30% do valor que estava em posse das empresas de bets. O saldo a retirar ainda soma R$1,4 bilhão. O ministro destacou que, a partir do dia 6, terça-feira, os sites e aplicativos deixam de operar e os recursos que ainda estiverem nas contas vão começar a ser devolvidos aos apostadores pelos próprios bancos que operam as bets.
6: O jeito mais simples e fácil da pessoa pegar o seu dinheiro de volta é entrar no site e retomar o dinheiro até segunda-feira, dia 5, fim do dia. Lembrando que quem não conseguir fazer, por não ter recebido essa mensagem, por ter tido qualquer dificuldade, qualquer impedimento, que esse recurso, como é das pessoas, vai ser devolvido depois pelos próprios bancos que operam para as bets. Entre os dias 9 e 14 de outubro, vão fazer a devolução.
3: Ainda de acordo com o ministro Dario Durigan, foram identificadas 48 contas em casas de apostas com saldo superior a R$500 mil. Esses perfis estão passando por uma análise mais detalhada por parte do governo. Já o ministro da Justiça e Segurança Pública, Wellington Silva, afirmou que desde a última sexta-feira, mais de 10 mil sites ilegais de apostas foram identificados e retirados do ar.
7: Do ponto de vista de derrubada de sites, o número de hoje, nós já passamos de 10 mil sites encaminhados para a Anatel para a derrubada. Nós estamos refinando os fluxos e estamos aprofundando cada vez mais a questão da fiscalização.
3: Em outra frente, o Ministério da Saúde iniciou uma campanha nacional de prevenção aos danos das apostas online, com depoimentos e um tutorial que orienta o usuário a realizar um autoteste para identificar possíveis riscos relacionados às apostas.
8: Eu vi que tinha um monte de gente ganhando e achei que comigo ia ser igual. Eu estava apostando sem parar, só para tentar recuperar o que eu tinha perdido. A depressão e a ansiedade estavam tomando conta de mim.
9: O SUS pode te ajudar a sair dessa situação. As apostas online são um problema, causam dependência, te endividam e destroem sua família.
3: De acordo com o resultado obtido no autoteste, são indicadas opções de orientação e cuidado, como o teleatendimento disponível no Meu SUS Digital, a plataforma central centralizada de autoexclusão do Ministério da Fazenda e os serviços presenciais disponíveis no SUS. O material da campanha e o autoteste podem ser encontrados na página gov.br/apostasonline. Reportagem Luana Karen.
0: Para registrar denúncias sobre irregularidades ou oferta ilegal de apostas, acesse gov.br/falabr.
2: Lá é possível descrever o caso com informações que possam ajudar na apuração, informando endereços de sites ilegais. Também é possível anexar documentos, imagens e outros arquivos.
0: A denúncia também pode ser registrada de forma anônima. Nesse caso, a pessoa não recebe protocolo nem pode acompanhar o andamento da manifestação.
2: No próximo domingo, milhões de brasileiros vão às urnas para escolher seus representantes no Executivo e no Legislativo.
0: Para garantir o fluxo no trânsito e garantir que todos consigam chegar aos locais de votação, a Polícia Rodoviária Federal estará de prontidão.
2: O trabalho nas ruas será feito de forma integrada com outros órgãos de segurança.
5: Garantir o livre deslocamento dos eleitores até os pontos de votação, manter a segurança e evitar imprevistos a quem vai votar. A Polícia Rodoviária Federal já está trabalhando para isso desde antes das eleições. E o trabalho inclui a integração com outras instituições, tribunais regionais eleitorais, forças de segurança e instituições públicas vão atuar em conjunto no período eleitoral para definir a mobilização em cada local. A diretora de operações da PRF, Nádia Zilotti, explica que todo o efetivo estará disponível nos dias de votação.
10: Para este próximo domingo estaremos com todo o efetivo disponível e, além disso, nós temos a publicação de normativos que garantem a fluidez, a segurança viária para o cidadão, por meio da restrição de veículos muito longos ou então que estejam transportando cargas muito pesadas.
5: A restrição de tráfego para veículos pesados vale para os dias 4 e 25 de outubro, primeiro e segundo turnos. E a Polícia Rodoviária Federal orienta que os eleitores se planejem antes de ir votar. Além de se certificar de que está com o título de eleitor em mãos, é importante buscar informações sobre o trajeto até os locais de votação. E a diretora de operações faz um alerta também para quem vai pegar a estrada.
10: Observe as normas de trânsito, utilize o cinto de segurança, peça para os demais usuários do veículo também utilizarem o cinto, não fale ao celular, observe os limites de velocidade. Essas e tantas outras normas de trânsito são essenciais, indispensáveis para que você consiga sair da sua residência e retornar em segurança.
5: A PRF mantém o atendimento à população nas unidades operacionais dos 26 estados e do Distrito Federal e pelo telefone 191. Reportagem Luciana Colares de Holanda.
0: E as Forças Armadas também vão apoiar a Justiça Eleitoral para que a votação e a apuração ocorram com segurança nas eleições.
2: A atuação mobiliza mais de 26 mil militares de regiões isoladas da Amazônia a grandes centros urbanos.
0: O Brasil vai sediar a Copa do Mundo Feminina de Futebol em 2027 e os preparativos para o evento já começaram.
2: Para receber profissionais de outros países que atuarão em atividades relacionadas à competição, o Ministério da Justiça e Segurança Pública publicou regras específicas para autorização de residência temporária de imigrantes que vão trabalhar no Mundial.
0: O diretor do Departamento de Migrações do Ministério da Justiça, Vitor Sempel, reforça que a autorização não é definitiva e os pedidos poderão ser analisados em até 10 dias úteis.
11: Essa portaria, ela só regulamenta o caso da autorização de residência temporária, até o encerramento do evento ou até 6 meses após o encerramento do evento. Essa portaria, ela cria quase como um fast track, né? Um procedimento acelerado aqui, né? Então, são 10 dias úteis, uma vez protocolado o processo, que o Ministério da Justiça e Segurança Pública tem para analisar aquele pedido.
2: Os pedidos deverão ser feitos pelo Sistema de Gestão e Controle de Imigração no endereço migrante.mj.gov.br.
0: Mais chuvas no sul e estiagem no centro-oeste e norte do país.
2: É o que o fenômeno El Niño deve provocar no Brasil nos meses de outubro, novembro e dezembro deste ano, de acordo com um boletim divulgado pelo INMET, o Instituto Nacional de Meteorologia.
12: O fenômeno climático El Niño deve ganhar força entre outubro e dezembro, período que marca a transição da primavera para o verão. A meteorologista do IMET, Instituto Nacional de Meteorologia, Tamara Parente, explica que se a previsão se confirmar nos próximos meses, o fenômeno deve atingir intensidade muito forte e poderá ser o mais intenso registrado desde 1950.
13: A gente trabalha, né, como uma previsão mais certa que o El Niño pelo menos será na categoria forte, podendo chegar até dezembro na escala muito forte, que seria ali a última escala de intensidade do El Niño.
12: O cenário previsto para o país é marcado por contrastes. A região sul tende a registrar chuvas acima da média, que pode causar enchentes, alagamentos e deslizamentos de terra. Já as áreas do centro e do norte do país podem enfrentar períodos mais secos, com aumento do risco de incêndios. As temperaturas também devem permanecer acima do normal em grande parte do território brasileiro. O ministro da Pesca e Aquicultura, Edipo Araújo, alerta que o El Niño também pode alterar os níveis de chuvas das regiões norte e sul do país e, consequentemente, impactar nas atividades dos trabalhadores que dependem da pesca.
14: Temos uma sala de crise do governo federal com um olhar transversal aos diferentes segmentos econômicos e sociais que envolve o público que irá sentir os efeitos do El Niño este ano. Teve um efeito moderado para alto que deve impactar e contrair muito o ambiente aquático, o que vai impactar diretamente a atividade pesqueira.
12: O El Niño é caracterizado pelo aquecimento anormal e persistente da superfície do Oceano Pacífico na região da linha do Equador. Durante o fenômeno, que normalmente começa a se formar no segundo semestre do ano, as águas ficam pelo menos 0,5 graus Celsius acima da média por um período de no mínimo 6 meses. A Defesa Civil Nacional possui um serviço de alerta sobre riscos de desastre natural. Para receber informações sobre a região onde você está, é só enviar um SMS para 4199 com o número do CEP ou pelo WhatsApp 61-2034-4611. Reportagem Gabriela Noronha.
15: E como o fenômeno climático El Niño pode atingir o agro? Para responder essa questão, o Ministério da Agricultura e Pecuária lançou hoje uma página oficial com informações e orientações sobre o El Niño e seus possíveis impactos na agricultura e na pecuária brasileira.
2: A página pode ser encontrada no site do Ministério da Agricultura, em gov.br/agricultura.
15: E pescadores e pescadoras de todo o país têm até o dia 31 de dezembro para enviar o relatório anual de exercício da atividade pesqueira, o REAP, de 2021 a 2025.
2: O REAP é uma forma de comprovar o exercício do trabalho. Também contribui para manter a licença de pesca ativa no Registro Geral da Atividade Pesqueira, requisito para o seguro defeso.
15: Para deixar tudo regularizado, vá na plataforma Pesque Brasil, do Ministério da Pesca e Aquicultura.
2: Lá, informe o que realmente pescou e comercializou, sem deixar informações de fora. Se não tiver pescado em algum período, informe essa situação no relatório.
15: A diretora do Departamento de Registro e Monitoramento da Pesca e Aquicultura, Elielma Ribeiro Borsen, fala da importância do preenchimento do relatório.
16: Para manter seu RGP ativo junto ao MPA, é necessário que você envie o relatório de exercício de sua atividade, o REAP, que pode ser enviado mensalmente ou ao final de cada ano. Fique atentos para não perder o prazo de envio e preencha corretamente com todos os dados de sua pescaria, com todos os dados que são solicitados. Essa informação fortalece as políticas públicas da pesca no país, garantindo a visibilidade dessa importante atividade econômica.
2: O contato com a natureza e a educação ambiental ganha um reforço na legislação brasileira.
15: O chamado ECA Ambiental amplia esses direitos para crianças e adolescentes, enquanto uma nova política orienta as escolas sobre educação ambiental e mudanças climáticas.
2: Confira na reportagem de Pablo Mundim.
17: Brincar ao ar livre, ter contato com a natureza e aprender a cuidar do meio ambiente. Esses direitos agora estão expressamente previstos na legislação brasileira para crianças e adolescentes. A nova lei, conhecida como ECA Ambiental, amplia o estatuto da criança e do adolescente e estabelece diretrizes para garantir o acesso a ambientes saudáveis, como praças, parques e áreas verdes. E a escola tem um papel importante nesse processo. A lei incentiva a educação baseada na natureza e a adaptação dos espaços escolares para ampliar essas experiências. E a partir de agora, o país conta com uma Política Nacional de Educação Ambiental Escolar. Isso significa que as redes de ensino da educação básica devem dar conteúdos relacionados à educação ambiental nas salas de aula. A Coordenadora-Geral de Educação Ambiental para a Diversidade e Sustentabilidade do Ministério da Educação, Viviane Vazzi Pedro, explica os objetivos da iniciativa.
18: A iniciativa busca fortalecer a educação ambiental nas escolas e apoiar as redes de ensino em ações de prevenção, mitigação e adaptação às mudanças climáticas.
17: A Política Nacional de Educação Ambiental Escolar prevê ainda apoio às redes de ensino na criação de protocolos de emergência climática e planos de adaptação da infraestrutura escolar, principalmente em regiões mais vulneráveis. Em Brasília, projetos ambientais já fazem parte da rotina de estudantes da rede pública. Na Escola Parque, os alunos participam de atividades que estimulam o cuidado com o espaço coletivo e aproximam as crianças da natureza. É o conhecimento na prática, explica a diretora do colégio, Aline Prota Lana.
19: Poder ter aula no meio da natureza e complementar o currículo de uma forma muito rica, porque aqui eles estão trabalhando só na prática, né? Com todas essas áreas, eles estão trabalhando, colocando a mão na massa mesmo, podendo vivenciar tudo isso a partir do contexto que eles já estão inseridos.
17: Na Escola Parque, os alunos aprendem a plantar, cuidar e colher alimentos. O coordenador de meio ambiente da escola, Leonardo Rattano, destaca que essas experiências fazem parte do aprendizado dos estudantes e mostram na prática a importância de preservar o ambiente.
20: Com isso, a gente vai aos poucos, né, fazendo essa alfabetização ecológica e criando nas crianças, né, essa importância de preservar o meio ambiente.
17: E o aprendizado não fica só na escola. Arnaldo Alves de Souza, estudante de 11 anos, sabe que pode levar para casa o que aprende nas atividades.
21: Que a gente aprende várias coisas e não pode fazer isso em casa.
17: O ECA Ambiental prevê a atuação conjunta da União, dos Estados, do Distrito Federal e dos municípios na implementação das medidas. Já a Política Nacional de Educação Ambiental Escolar contará com uma rede de governança para apoiar gestores e redes de ensino na elaboração de protocolos de emergência climática e planos de adaptação das escolas. Reportagem Pablo Mundim.
15: E foi criada uma rede de proteção a profissionais de educação que sofreram violências relacionadas ao exercício da profissão.
2: Agora, eles podem contar com serviço de acolhimento, orientação e informação oferecido pelo Observatório Nacional da Violência contra Estudantes, em parceria com o Ministério da Educação.
22: Profissionais da educação que sofreram violência relacionada ao exercício da profissão podem contar com serviço de acolhimento, orientação e informação. A rede de apoio é oferecida pelo Observatório Nacional da Violência contra Estudantes, em parceria com o Ministério da Educação. A iniciativa é realizada por meio de um projeto de extensão da Universidade Federal Fluminense, no Rio de Janeiro. O serviço de acolhimento, orientação e informação aos que sofreram violência como profissionais da educação estão presentes em todas as regiões do país, como explica Erasto Fortes Mendonça, coordenador-geral de Políticas Educacionais em Direitos Humanos do MEC.
23: Observatórios regionais sediados em universidades federais nas 5 regiões do país, a rede aproxima o acolhimento das diferentes realidades dos profissionais da educação. O serviço articula apoio pedagógico, orientação jurídica e atenção à saúde mental para educadores que sofrem violência em razão de seu trabalho.
22: O serviço integra o eixo proteção e defesa dos profissionais da educação, da Política Nacional de Educação em Direitos Humanos, nas instituições de ensino, a EducaDH. Erasto Fortes destaca a importância de os educadores contarem com essa rede de proteção.
23: Proteger educadoras e educadores contra a violência, a censura e a perseguição é defender o direito à educação e à liberdade de ensinar e de aprender.
22: Entre outras situações, o serviço atende casos de desrespeito à autonomia docente e de exposição indevida de voz ou imagem com acusações contra educadores. O serviço atende casos relacionados à censura a conteúdos escolares ou contra aulas sobre temas como gênero, raça e desigualdade social. Locução, Júlio César de Oliveira. Reportagem, Isaías Godinho.
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15: O Dia Mundial Mundial dos Animais está logo ali, é domingo, 4 de outubro.
2: E quer lugar melhor para lembrar dessa data do que a Transpantaneira? Fazer esse caminho é como estar num safari de verdade, só que bem aqui no Brasil.
15: Ali você dá de cara com jacarés, capivaras, tuiuiús e um monte de aves coloridas que parecem posar para foto.
2: E a grande estrela que todo mundo quer ver de perto é a onça-pintada, que está na lista de espécies ameaçadas.
15: Por isso, o turismo na região precisa ser feito com muita responsabilidade para proteger e também para proteger a região e todas as espécies que vivem por lá.
4: Imagine percorrer uma estrada em que a qualquer momento o próximo encontro pode estar dentro d'água, no alto de uma árvore ou escondido no meio da vegetação. No Pantanal de Mato Grosso, esse caminho existe. É a estrada Parque Transpantaneira, que liga Poconé a Porto Jofre. São cerca de 145 quilômetros de estrada de terra com 125 pontes. Mas, para quem percorre o trajeto, a estrada é muito mais que um caminho. É uma espécie de observatório a céu aberto. Jacarés, capivaras, tuiuiús e dezenas de espécies de aves fazem parte da paisagem. E não é preciso chegar ao destino para começar o passeio. Muitas vezes, a atração está justamente às margens da estrada. A criadora de conteúdo, Beatriz Venturini, saiu de São Paulo para ter essa experiência.
6: O que a gente sentiu foi mais ou menos como se estivéssemos em um safari, né? Porque a gente andava de carro e não sabia o que esperar na próxima ponte. E a gente sempre se surpreendia, né? O que eu mais gostei, acho que foram os jacarés, pela quantidade, e assim, vimos mais de 20, assim, na mesma ponte. É um espetáculo ver as onças em Porto Jofre, foram experiências maravilhosas, né?
4: Ainda trilhas e passeios de barco. E quando o dia termina, o Pantanal ganha outros sons e outros moradores começam a aparecer. Mas não se engane, no caso da observação noturna, onde é possível ver antas, um dos maiores mamíferos do Pantanal, é indispensável apoio especializado. É o que explica o coordenador do Centro Nacional de Pesquisa e Conservação de Mamíferos Carnívoros do ICMBio, Rogério de Paula.
7: Passeios aí viram safaris noturnos, né, que levam as pessoas, os holofotes, né, as grandes lanternas de luz, que vão fazer a focagem nos campos. É isso. Aí é um turismo um pouco mais especializado, menos individualizado.
4: Para quem visita a Transpantaneira, cada quilômetro percorrido revela sons e cenas inesquecíveis. Um dos encontros mais esperados, sem dúvida, é com ela. A onça pintada. Para a enfermeira Rosiane Feitosa, o momento é inesquecível.
8: Eu tive a oportunidade de ver a onça no Pantanal. Foi um daqueles momentos que a gente sabe que vai guardar para sempre na lembrança, no coração. Ver um animal que eu admiro tanto, livre e no seu habitat natural, foi emocionante demais.
4: O felino, símbolo da fauna brasileira, é uma espécie ameaçada de extinção e está entre os animais monitorados pelo ICMBio. O trabalho inclui pesquisa científica e ações de conservação, como ressalta o coordenador do Centro Nacional de Pesquisa e Conservação de Mamíferos Carnívoros, Rogério de Paula.
7: Quando a gente fala do turismo, né, se o turismo ele não é bem controlado, ele pode vir a ser um problema. Então a gente tem hoje ali nessa área de observação das onças pintadas, você tem uma rede de trabalho onde muitos piloteiros ali de lanche, barcos que vão levar turistas, eles acabam se concentrando quando se encontra uma onça, porque eles comunicam pelo rádio, todo mundo vai lá mostrar para os seus turistas. Então a gente tem instituído diretrizes, qual que é a distância de aproximação, número de pessoas, né, presentes, isso a gente começou a ver a necessidade de revisar essa política nos últimos anos.
4: E talvez seja justamente essa a maior experiência de quem atravessa a Transpantaneira, perceber que ali a gente não está apenas passando pela natureza, está entrando no território dela, um território onde cada ponte, cada curva e cada som podem anunciar um novo encontro. Com sonorização de Reinaldo dos Santos, reportagem Karine Melo.
2: E na semana que vem vamos trocar a estrada pelo mar e falar de viagens em cruzeiros brasileiros.
15: Para quem gosta de viajar e conhecer lugares novos, o turismo de cruzeiro pode ser uma boa opção.
2: Eles reúnem lazer e a oportunidade de conhecer vários destinos em um só roteiro.
15: A temporada de cruzeiros começa esse mês e estão previstos 8 navios e 187 roteiros, com oferta de mais de 831 mil. Uma boa opção.
2: Eles reúnem lazer e a oportunidade de conhecer vários destinos em um só roteiro.
15: A temporada de cruzeiros começa esse mês e estão previstos 8 navios.

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2: STF estabelece regras para petições protocoladas em processos já existentes.
3: Advogados devem identificar processos que envolvam assédio eleitoral.
2: Termina prazo para propaganda eleitoral paga na imprensa escrita.
3: Boa noite, eu sou Marcela Luiza.
2: E eu sou Walter Lima.
3: A presidência do Supremo Tribunal Federal publicou nesta sexta-feira uma resolução com o objetivo de organizar e conferir mais transparência ao envio e à distribuição de pedidos apresentados dentro de processos que já estão em andamento.
2: A medida busca assegurar a regra de que os processos devem ser distribuídos de forma aleatória, mediante sorteio entre os ministros.
3: A norma também pretende reforçar o princípio do juiz natural, evitando que novos pedidos fiquem vinculados automaticamente a um relator específico.
2: A resolução entra em vigor na data de sua publicação e vale apenas para as petições protocoladas a partir dessa data.
3: Advogados devem identificar processos que envolvam assédio eleitoral.
2: A norma vai permitir que a Justiça do Trabalho acompanhe os casos. Marla Lacerda.
4: Ações trabalhistas sobre assédio eleitoral devem incluir um identificador específico no cadastro do processo judicial eletrônico, o PJE. A correta identificação vai dar maior visibilidade ao problema, uniformidade ao tratamento desses casos, além de facilitar a atuação da Justiça do Trabalho. Juízes também devem comunicar ao Ministério Público do Trabalho e ao Ministério Público Eleitoral a existência de fatos que possam caracterizar essa prática. A medida vai ajudar no desenvolvimento de ações de prevenção, fiscalização e combate ao assédio eleitoral, fortalecendo a proteção dos trabalhadores.
3: Há 3 dias do primeiro turno das eleições, termina prazo para propaganda eleitoral paga na imprensa escrita.
2: A regra vale para jornais, revistas e tabloides e está prevista na legislação eleitoral. Guilherme Firmino.
5: Termina hoje o prazo para divulgação paga de propaganda eleitoral na imprensa escrita. Jornais, revistas e tabloides também não podem mais reproduzir essas propagandas na internet. A partir de amanhã, será permitida apenas a distribuição de material gráfico, como cintinhos, e a realização de caminhadas, carreatas ou passeatas, até às 10 da noite. No domingo, as sessões eleitorais abrem às 8 horas da manhã e vão até às 5 da tarde, no horário de Brasília.
3: STJ mantém a ação de improbidade contra servidor federal após desclassificação da demissão em PAD, processo administrativo disciplinar.
2: A ação civil pública por improbidade foi ajuizada pela União. Fátima Uchoa.
6: Um advogado da União foi demitido por suposto uso de documentos falsos para obter progressão funcional. Em mandado de segurança no STJ, a primeira sessão reconheceu que a conduta seria ilícito administrativo de menor gravidade, que não justificaria a demissão. Então, a União ajuizou a ação por improbidade administrativa com base nos mesmos fatos investigados no PAD, mas o TRF4 rejeitou a petição inicial. Agora, o relator na primeira turma do STJ, ministro Sérgio Coquina, afirmou que a decisão em mandado de segurança não impede ajuizamento ou prosseguimento de ação civil pública por improbidade, pois não foram discutidas a existência dos fatos apurados no PAD, nem a autoria do servidor, mas apenas a proporcionalidade da pena de demissão, que foi afastada.
3: Justiça Federal mantém suspensão de associação indígena suspeita de desvios e apoio a garimpo ilegal no Pará.
2: A decisão acatou um pedido do Ministério Público Federal. Vanessa Pereira.
7: O MPF entrou com a ação após investigações apontarem irregularidades na associação criada para defender os direitos dos povos Kayapó. Entre os problemas estão a falta de prestação de contas, o uso indevido de recursos coletivos e o incentivo ao garimpo ilegal em terra indígena. A decisão mantém o bloqueio dos repasses mensais da Vale para a associação, que agora são depositados em uma conta judicial. O dinheiro fica protegido para a comunidade e poderá ser liberado pela justiça para atender necessidades urgentes da população indígena, como saúde e alimentação.
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0: Uma boa noite.
1: Um bom fim de semana e boas eleições.
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4: Eu sou Humberto Pinheiro e estes são os destaques de hoje do Jornal do Senado, que começa agora. Eleição deste domingo renovará 2/3 da composição do Senado Federal. Projeto prevê adaptação para atendimento de saúde digno a pessoas com obesidade. Senado pode acabar com limites de vagas para mulheres em concursos na área de segurança pública. Boa noite. Nas eleições deste ano, o eleitor vai escolher 6 representantes, em uma sequência que precisa ser observada na urna eletrônica. Para o Senado, serão 2 votos. O eleitor deve escolher 2 candidatos diferentes. Os detalhes com a repórter Yasmin Rodrigues.
5: Em 2026, cada eleitor vai votar 2 vezes para o Senado. Mas antes de chegar aos senadores, o eleitor precisa passar por outras escolhas na urna. E saber a ordem dos cargos e a quantidade de números de cada candidato ajuda a evitar erros na hora da votação. A jornalista do Senado, Esther Monteiro, explica a ordem e quantos dígitos devem ser digitados em cada escolha.
6: Primeiro é a vez do deputado federal, são 4 dígitos. Depois, deputado estadual ou distrital, 5 dígitos. E aí é que chega a vez do senador. São 2 votos, 2 nomes diferentes. E são 3 dígitos. E depois é que você vai votar para governador, 2 dígitos, e para presidente da República, 2 dígitos.
5: Também não é possível votar na legenda para senador. Como a eleição para o Senado é majoritária, o eleitor precisa escolher nominalmente 2 candidatos. Em uma eleição, cada estado e o Distrito Federal escolhem 1 senador. Na seguinte, 2. Neste ano, serão renovadas 54 cadeiras, o equivalente a 2/3 da casa. E os 2 votos para senador têm exatamente o mesmo peso.
4: 158 milhões de brasileiros vão às urnas neste domingo. O repórter Márcio Maturana traz mais números desta eleição e recomendações da Justiça Eleitoral.
7: Não se pode entrar na cabine eleitoral com celular ou outro objeto que possa registrar o voto. Esses aparelhos têm que ficar com os mesários. Mas o presidente do Tribunal Superior Eleitoral, o ministro Cássio Nunes Marques, recomenda que se levem os números num pedaço de papel.
8: A colinha eleitoral de papel pode e deve ser usada para que eleitoras e eleitores anotem os números dos candidatos e possam votar com calma e certeza.
7: Estão cadastrados 158 milhões de eleitores em 5.571 municípios com mais de 517 mil sessões eleitorais, que se somam a 1.351 sessões eleitorais no exterior. São 13 nomes disputando para presidente, 318 para senador e 7.803 para deputado federal.
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4: 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O Senado vai analisar um projeto de lei que obriga os estabelecimentos que prestam serviços público e privado de saúde a se adaptarem para garantir atendimento digno a pessoas com obesidade. Dados do Ministério da Saúde indicam que, em 2024, a proporção de adultos com obesidade no Distrito Federal e nas capitais de estado superou a marca de 25%. Repórter Alexandre Campos.
10: A ideia do projeto é garantir às pessoas com obesidade o acesso à saúde por meio de equipamentos e mobiliário compatíveis com suas especificidades. Macas, cadeiras de rodas, balanças, aparelhos de aferição de pressão arterial e máquinas usadas no diagnóstico por imagem devem ser dimensionados de modo que possam garantir o pronto atendimento dessa parcela da população. Ao afirmar que essa adaptação nos estabelecimentos garante o acesso aos serviços de saúde, a médica e autora do projeto, senadora doutora Eudócia, do PSDB de Alagoas, citou algumas medidas que podem reduzir o número de casos de obesidade e suas complicações.
11: Conscientizarmos a nossa população que alimentação saudável, balanceada, exercícios físicos e manter a sua rotina de consultas médicas é de suma importância. Obviamente, também fazer o check-up, né, uma vez por ano, ao menos, e na classe infantil é acompanhamento pediátrico.
10: Pelo texto, a assistência às pessoas com obesidade não deverá ser negada ou recusada caso no posto, unidade de saúde ou hospital não haja esse material disponível. A falta de equipamentos adequados também não pode representar qualquer constrangimento, exposição indevida, discriminação ou tratamento indigno.
4: O Senado pode acabar com o limite de vagas para o público feminino em concursos da área de segurança pública. A proposta, já aprovada na Comissão de Segurança Pública e que aguarda votação no plenário, ainda reserva pelo menos 20% das vagas nas polícias e corpos de bombeiros a mulheres. Repórter Bruno Lourenço.
12: O projeto de lei que proíbe a limitação de vagas para mulheres em concursos da área de segurança pública cria ainda a Política Nacional de Valorização das mulheres para o setor. A proposta reserva também pelo menos 20% das vagas nos concursos públicos para as polícias e bombeiros para o público feminino. A relatora na Comissão de Segurança Pública, senadora Damares Alves, do Republicanos do Distrito Federal, defendeu as medidas.
13: O que queremos? Uma política de valorização da mulher lá na Polícia Militar, no Corpo de Bombeiro, na Polícia Civil.
12: A nova política, que será condição para o repasse de verbas do Fundo Nacional do Setor, estabelece igualdade de oportunidades entre mulheres e homens nas carreiras da segurança pública, fim da exclusividade ou preferência dessas atividades para homens, rejeição de práticas, atitudes e crenças discriminatórias e o enfrentamento do assédio e da violência contra mulheres no ambiente de trabalho.
4: Mulheres vítimas de violência doméstica e familiar em situação de vulnerabilidade social e econômica poderão ter acesso ao Auxílio Recomeço. A proposta é análise na Comissão de Assuntos Econômicos, determina que o benefício de até um salário mínimo será pago mensalmente pelo prazo de 6 meses, podendo ser prorrogado. Pelo projeto, o pagamento poderá ser acumulado com outros programas assistenciais. O custeio do auxílio poderá ser feito com verbas da União ou de fundos específicos de proteção às mulheres. Estados, Distrito Federal e municípios também poderão complementar os recursos. Na avaliação do autor da medida, senador Confúcio Moura, do MDB de Rondônia, a dependência financeira pode dificultar o rompimento da situação de violência sofrida pela mulher.
14: Grande parte das mulheres suportam a violência por causa do homem protetor do homem, que é um mantenedor da casa, mas tirando ela dali, levando para proteção, garantindo uma sustentação por 6 meses e capacitando essas mulheres, com certeza a coisa melhora.
4: Com trabalhos técnicos de João Lira, o Jornal do Senado fica por aqui. Acompanhe agora as notícias do Tribunal de Contas da União e da Câmara dos Deputados. Boa noite e bom fim de semana.
2: Minuto do TCU.
15: O Tribunal de Contas da União fiscalizou a execução das obras da BR-230 na Paraíba após reclamações da população sobre as condições da rodovia. A auditoria analisou o trecho de 30 quilômetros. O contrato ultrapassou 560 milhões de reais e a obra avançou apenas 32% em 9 anos. O TCU também identificou risco de paralisação por falta de recursos, problemas ambientais e questões contratuais. Na sessão plenária que analisou o processo, o ministro relator Walton Alencar comentou os impactos da situação.
16: O resultado é uma rodovia em obras há muitos anos, com desvios, insegurança viária e prejuízos à mobilidade e à economia da região.
15: Para 2026, estão previstos apenas 12 milhões de reais, sendo que mais de 300 milhões ainda precisam ser executados. Saiba mais em tcu.gov.br.
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18: Discriminação contra pessoas com deficiência nas escolas terá pena maior.
19: Pais de recém-nascidos devem receber treinamento antes da alta hospitalar.
18: Projeto de lei autoriza a instalação de suportes para bicicletas em ônibus.
19: Boa noite. Avança na Câmara a proposta que prevê a instalação de suportes para bicicletas em ônibus. A repórter Silvia Munhato tem mais detalhes.
20: A Comissão de Viação e Transportes da Câmara dos Deputados aprovou o projeto que autoriza a instalação de suportes para o transporte de bicicletas na parte externa ou no interior de ônibus e micro-ônibus. O texto permite a instalação dos suportes nos transportes urbano e rural, cabendo aos estados e municípios definir o percentual mínimo da frota que deve contar com equipamento. A relatora, deputada Leda Borges, do Republicanos de Goiás, explicou que os suportes deverão ser aprovados por órgão ou entidade de metrologia legal, assegurando que a implementação da medida observe critérios de segurança e adequação técnica dos veículos. A proposta que autoriza a instalação de suportes para o transporte de bicicletas na parte externa ou no interior dos ônibus será analisada agora pela Comissão de Constituição e Justiça. Da Rádio Câmara de Brasília, Silvia Munhato.
17: Transportes.
18: Rodrigo de Castro, do União de Minas Gerais, apoia projeto que dispensa até 2032 a cobrança do adicional ao frete para a renovação da Marinha Mercante em transportes destinados às regiões Norte e Nordeste. O benefício vale para operações de cabotagem, navegação fluvial e lacustre.
19: Rodrigo de Castro considera que a prorrogação pode reduzir os custos de transporte nessas regiões, já que o adicional é cobrado sobre o frete marítimo.
18: Gutenberg Reis, do MDB do Rio de Janeiro, apresentou o projeto que autoriza o Instituto Cultural Marinha Mercante a instituir 14 medalhas e ordens honoríficas. A proposta busca valorizar contribuições para áreas como transporte, segurança da navegação e economia do mar.
19: O deputado ressalta a importância estratégica da Marinha Mercante no desenvolvimento econômico, logístico e energético do Brasil. Gutenberg Reis reitera que o reconhecimento de profissionais que contribuem para o crescimento sustentável do setor pode fortalecer a cultura marítima.
17: Economia.
18: A Câmara analisa a proposta de emenda à Constituição que permite que estados e municípios concedam créditos do imposto sobre bens e serviços para doadores e patrocinadores de projetos culturais e esportivos. Na visão de Luiz Fernando Faria, do União de Minas Gerais, a medida preserva o financiamento desses setores após a reforma tributária.
19: O texto estabelece que o Comitê Gestor do IBS vai definir critérios para a liberação dos incentivos sem comprometer a arrecadação dos entes federados. Luiz Fernando Faria ressalta que o apoio tributário à cultura e ao esporte é fundamental para movimentar a economia criativa.
18: Stefano Aguiar, do PSD de Minas Gerais, defende a ampliação da imunidade tributária para entidades esportivas sem fins lucrativos. Proposta sobre o tema em análise na Câmara é que para essas organizações, as instituições de educação e assistência social impedindo a cobrança de impostos sobre patrimônio, renda e serviços.
19: A medida reduz os custos dessas entidades e fortalece atividades esportivas voltadas à inclusão social, à formação de atletas, à educação e à promoção da saúde. Stefano Aguiar explica que a medida alcança organizações ligadas aos movimentos olímpico, paralímpico, clubístico e educacional.
18: A Câmara aprovou e enviou ao Senado o projeto que estabelece diretrizes para a política industrial, tecnológica e de comércio exterior do país. Antônio Doido, do MDB do Pará, apoia a matéria que prevê, entre outros pontos, metas para ampliar a produção, gerar empregos e reduzir desigualdades regionais.
19: Antônio Doido esclarece que o governo federal deverá apresentar essa política ao Congresso no primeiro ano de cada mandato presidencial. A proposta também determina a prestação de contas anual sobre o cumprimento das metas e os resultados das medidas adotadas.
18: Afonso Florence, do PT da Bahia, sugere a criação do Registro Nacional de Beneficiários Finais sob gestão da Receita Federal. A proposta obriga a identificação das pessoas físicas que realmente controlam ou lucram com empresas e fundos de investimento no país.
19: De acordo com Afonso Florence, o objetivo é acabar com o uso de laranjas e empresas de fachada. A medida, na avaliação do parlamentar, integra cadastros públicos para combater a lavagem de dinheiro, a sonegação fiscal e a infiltração do crime organizado na economia.
17: Educação.
18: A Comissão de Educação aprovou uma proposta que prevê punição mais rigorosa para quem discriminar pessoas com deficiência nas escolas. A reportagem é de Agui Pontes.
0: A Comissão de Educação da Câmara dos Deputados aprovou uma proposta que pune com mais rigor atos discriminatórios contra crianças nas escolas públicas e privadas. O projeto da deputada Samia Bonfim, do PSOL de São Paulo, prevê multa de 3 a 20 salários mínimos para o profissional envolvido. Segundo a relatora, a deputada Fernanda Melchiona, do PSOL do Rio Grande do Sul, a proposta se concentra principalmente em dar um nome para os tipos de violência e discriminação que uma criança, adulto ou adolescente com deficiência pode sofrer em um ambiente escolar. Eles seriam dificultar a matrícula, impedir ou inviabilizar a permanência na escola, excluir o aluno das atividades de lazer e cultura, negar profissional de apoio capacitado para atendimento da criança ou adolescente, negar a adaptação do currículo, isso além das demais formas de discriminação previstas no Estatuto da Pessoa com Deficiência. Práticas de bullying e de abuso de autoridade também seriam punidas, segundo o texto aprovado. Pela Constituição, as escolas públicas ou privadas já são obrigadas a se adaptar às necessidades do estudante. No entanto, segundo Fernanda Melchiona, isso não impediu que famílias enfrentassem entraves para ter e manter acesso à educação para pessoas com deficiência.
21: A gente recebe esse relato de negativa de matrículas, a gente recebe o relato de falta de pessoal capacitado, a gente recebe o relato de exclusão desse aluno nas atividades, ou aluna nas atividades de cultura e lazer. Então, esses temas são claramente discriminatórios.
0: Segundo a proposta, outro ato previsto é a obrigatoriedade de formação continuada de professores e de equipes de suporte para receber estudantes com deficiência. A proposta está agora na Comissão de Finanças e Tributação. Deve seguir depois para a Comissão de Constituição e Justiça. Da Rádio Câmara de Brasília, Agui Pontes.
17: Segurança Pública.
19: O projeto de Átila Lira, do PP do Piauí, tipifica como crime o descumprimento de medidas cautelares alternativas à prisão. O texto pune com reclusão de 2 a 5 anos o infrator que, por exemplo, romper a tornozeleira eletrônica ou descumprir horários de recolhimento.
18: Átila Lira argumenta que a legislação atual deixa as forças de segurança sem respaldo para prender em flagrante quem desrespeita ordens judiciais. Ele argumenta que a criação de um crime autônomo garante a prisão imediata e fortalece a eficácia das decisões da justiça.
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5: Saúde.
19: A Câmara analisa projeto que prevê treinamento de primeiros socorros para pais de recém-nascidos antes da alta hospitalar. O objetivo é evitar a morte de crianças, especialmente por engasgo, como informa o repórter Luiz Cláudio Canuto.
6: A Comissão de Saúde da Câmara dos Deputados aprovou o projeto que determina treinamento de primeiros socorros para pais ou responsáveis de recém-nascidos antes da alta hospitalar. O texto inclui no Estatuto da Criança e do Adolescente a obrigatoriedade de hospitais oferecerem orientação e treinamento para isso, com ênfase em manobras para desobstrução das vias aéreas. O texto original da deputada Camila Jara, do PT do Mato Grosso do Sul, obrigava o oferecimento de treinamento antes da alta. A relatora, deputada Marussa Boldrin, do Republicanos de Goiás, dispensa a obrigação se os pais ou responsáveis tiverem sido capacitados para isso no pré-natal. O deputado Padre João, do PT de Minas Gerais, leu o parecer na Comissão de Saúde no lugar da relatora e afirma que pequenos objetos podem ser fatais.
23: O engasgo, né? Popularmente o engasgo, que é a obstrução das vias respiratórias, até por aleitamento, sobretudo mamadeira ou bico, ou pequenos alimentos. Os dados que só em 2024 tivemos 300 óbitos de crianças. E olha que com treinamento você salva essa vida. Isso aconteceu comigo recente, numa reunião, uma pessoa adulta, ao alimentar, estava na mesa do refeitório, engasgou com o alimento. Teve um colega que era também devidamente capacitado, salvou a pessoa. Quando ela torna obrigatório, é o momento que os pais estão empolgados com a criança, estão muito propícios a acolher esta formação e que, de fato, como vimos, salva a vida.
6: Há cerca de 300 mortes de crianças com menos de um ano no país em 2024 por engasgo, são dados do Ministério da Saúde. A orientação é uma medida de proteção à vida e à saúde das crianças nos primeiros meses de vida, na opinião da relatora Marussa Boldrin. A proposta que determina treinamentos de primeiros socorros para pais ou responsáveis de recém-nascidos antes da alta hospitalar ainda precisa passar pelas comissões de Previdência, Assistência Social, Infância, Adolescência e Família e de Constituição e Justiça. Para virar lei, precisa ser aprovada pela Câmara e pelo Senado. Da Rádio Câmara de Brasília, Luiz Cláudio Canuto.
5: Agricultura.
19: Marcelo Moraes, do PL do Rio Grande do Sul, é contrário à portaria do Ministério da Agricultura que estabelece novas regras para a classificação e comercialização de morangos. Na visão do parlamentar, as exigências aumentam a burocracia e os custos para os produtores.
24: Marcelo Moraes argumenta que as regras podem provocar a rejeição de lotes e prejuízos, principalmente para pequenos e médios produtores. O deputado também alerta para possíveis impactos na oferta de morangos e nos preços ao consumidor.
19: André Abdon, do PP do Amapá, apoia projeto que suspende decreto do governo federal responsável por ampliar a estação ecológica de Taiamã, localizada nos municípios de Cáceres e Poconé, em Mato Grosso. Com a mudança, a unidade de conservação passou a ter cerca de 68 mil hectares.
24: André Abdon considera que a ampliação precisa ser revista diante dos impactos sobre propriedades rurais e atividades de pecuaristas e pescadores. A justificativa do projeto também questiona o processo de consulta pública realizado antes da edição do decreto do Executivo.
5: Previdência.
19: Aline Gurgel, do União do Amapá, defende o projeto que regulamenta a aposentadoria especial dos agentes comunitários de saúde e dos agentes de combate às endemias. A proposta prevê aposentadoria a partir dos 50 anos para mulheres e 52 para homens, com pelo menos 20 anos de atividade na função.
24: O projeto também permite a aposentadoria com 15 anos de atuação como agente, somados a 10 anos de contribuição em outra atividade. Aline Gurgel lembra ainda que a proposta proposta garante que o benefício seja integral e tenha os mesmos reajustes dos salários dos profissionais que estão na ativa.
5: Trabalho.
18: A Comissão de Constituição e Justiça aprovou uma proposta que integra servidores de ex-territórios à União. A repórter Paula Bittar acompanhou a votação.
1: A Comissão de Constituição e Justiça da Câmara aprovou uma proposta que permite que agentes públicos dos ex-territórios do Amapá, de Rondônia e de Roraima optem por receber remuneração da União. A medida alcança servidores da ativa e aposentados. Para ter esse direito, o agente público deverá ter trabalhado no território ou mantido vínculo com a administração pública local até 10 anos após a transformação do território em Estado. A proposta também pode aumentar a remuneração de algumas categorias, como policiais e bombeiros militares. De acordo com o relator na CCJ, deputado Acácio Favacho, do MDB do Amapá, o texto mostra-se compatível com os princípios constitucionais que asseguram segurança jurídica, tratamento isonômico entre servidores públicos e valorização do serviço público.
3: A ampliação do período de enquadramento para os 10 primeiros anos de criação dos Estados mostra-se compatível com a própria lógica da Constituição de transição administrativa adotada pela União no processo de consolidação federativa dessas unidades federadas.
1: Rondônia foi transformada em Estado em 1981. A União pagou a folha salarial local durante 10 anos após essa mudança. Amapá e Roraima foram transformados em Estados pela Constituição de 1988. Nesses casos, o período de transição foi de apenas 5 anos. Poderão integrar o quadro em extinção da União servidores públicos federais e municipais e policiais que trabalhavam nos ex-territórios até a transformação em Estado. Servidores admitidos pelo Amapá e por Roraima até outubro de 1998, servidores admitidos por Rondônia até dezembro de 1991 e pessoas que mantiveram relação de trabalho efetiva ou não com a administração pública dos ex-territórios, estados ou municípios. O agente público deverá ser enquadrado no cargo ou emprego de origem ou em outro equivalente. Nos casos de desvio de função, o enquadramento poderá ocorrer em cargo equivalente às atividades efetivamente exercidas. Para isso, a pessoa deverá comprovar a escolaridade ou a habilitação exigida à época. O texto também garante o pagamento das gratificações e outros valores relacionados ao cargo ou emprego em que o servidor for enquadrado. Os servidores continuarão trabalhando para os estados ou municípios até serem aproveitados por um órgão federal. Nesse período, o estado ou município não terá custo com essa cessão. A proposta estabelece que soldos adicionais, benefícios, indenizações, vantagens e demais direitos remuneratórios dos policiais e bombeiros militares dos ex-territórios do Amapá, de Roraima e de Rondônia, incorporados ao quadro em extinção da União, não poderão ser inferiores aos pagos aos policiais e bombeiros militares do Distrito Federal. Essa regra vale para militares da ativa, reformados, da reserva remunerada e pensionistas. O deputado Dorinaldo Malafaia, do PDT do Amapá, considerou que a proposta retira servidores de um limbo jurídico.
7: A transição que se fez de território para Estado, infelizmente, não cumpriu um papel importante que foi valorizar e acolher esses servidores do ex-território que ficaram no limbo jurídico, que ficaram para trás, que tiveram perdas sociais, econômicas e que, portanto, essa emenda parlamentar, ela possibilita essa correção.
1: A deputada Silvia Cristina, do PP de Rondônia, também defendeu que a PEC faz justiça.
8: Nós não falamos simplesmente de uma questão administrativa ou remuneratória. Nós estamos falando de uma história de reconhecimento e, acima de tudo, de justiça. Nós estamos falando de homens e mulheres, trabalhadores, que trabalharam para uma construção de todos esses estados, que prestaram serviços políticos, justamente durante um período de profunda transformação institucional, quando deixamos de ser território federal e passamos à condição de Estado.
1: A análise da admissibilidade pela CCJ é apenas o primeiro passo na Câmara. Agora, a proposta ainda precisa passar por uma comissão especial e pelo plenário em 2 turnos de votação. Como veio do Senado, caso não seja modificada pelos deputados, segue então a promulgação. Da Rádio Câmara de Brasília, Paula Bittar.
24: A falta de profissionais qualificados em pequenos municípios motivou a apresentação de projeto de Emidinho Madeira, do PL de Minas Gerais. A proposta permite, em situações excepcionais, que servidores públicos sejam pagos com recursos de parcerias firmadas com organizações da sociedade civil.
9: O projeto exige que não haja conflito de horários entre as atribuições do cargo público e as atividades desempenhadas no âmbito da parceria. Emidinho Madeira avalia que a proibição atual dificulta a execução de serviços de saúde, educação e assistência em cidades com pouca mão de obra especializada.
24: A formalização e o incentivo à garimpagem artesanal no Médio Jequitinhonha, em Minas Gerais, é o objetivo de projeto de Gilberto Abramo, do Republicanos. A ideia é priorizar os donos de terras e as cooperativas da região na hora de pedir a autorização para garimpar em terrenos pequenos de até 15 hectares.
9: Gilberto Abramo entende que desburocratizar a regularização é essencial para movimentar a economia e tirar trabalhadores da informalidade. Segundo ele, a medida exige respeito às questões ambientais, promovendo a recuperação de terrenos degradados e o uso de técnicas mais sustentáveis.
24: Termina agora o Jornal Câmara dos Deputados, produzido pela Rádio Câmara, com trabalhos técnicos de Wellington Teles e apresentação de Val Monteiro e Luciana Vieira. Uma boa noite para você.
9: A Voz do Brasil volta na segunda-feira. Boa noite e bom fim de semana.
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2: A gente vai se apaixonando, a gente vai chegando, é como se a gente estivesse chegando pela primeira vez todos os dias, né? Chegando em mais uma edição do nosso programa Sertão Saudade. E aí, meus amigos, como é que vocês estão? Estão tudo certinho por aí? Todo mundo tranquilo? Todo mundo na santa paz? Todo mundo já pronto para recordar o melhor do sertanejo raiz e participar também aqui através do nosso WhatsApp 98981369365. É isso, 981-369365, DDD 98. Manda seu áudio, manda o seu pedido musical, porque o programa Sertão Saudade já está no ar.

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0: pra gente recordar, é pra gente viajar. No fundo do baú, a carta Milionário e José Rico. Esse é o nosso programa Sertão Saudade. Eu volto já.
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0: aí no convívio, Leandro e Leonardo, vem fazer amor comigo, é paixão, é saudade, é recordações e a gente toca aqui no programa Sertão Saudades.
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5: Já estamos de volta. Esse é o nosso programa Sertão Saudade, na sua sintonia maravilhosa. E aí, como é que vocês estão? Estão tudo certinho por aí? Estão participando, estão interagindo? DDD 98981368940. Aliás, DDD 98. Calma aí, produção. Às vezes eu me confundo aqui. DDD 98981-3693-65. DDD 98981-3693-65 é o WhatsApp, viu, gente? Para você que deseja participar, para você que deseja interagir junto com a gente, quero também aqui deixar o meu fortíssimo abraço para ela, que está sempre participando com a gente, a Vanusa de Araújo de Oliveira dos Brejinhos, município da Bahia. Tá ligada com a gente. Minha amiga Geila, né, de Capitão Enéas. Meu amigo Geraldão Andino, lá de São João Evangelista, meu amigo Grandão Santos, em Cícero Dantas, na Bahia. Zaquiel Costa também junto com a gente. Alô, meu amigo Zaquiel, um abraço para você, obrigado pelo carinho da sua audiência maravilhosa. Margarida de Viçosa, ouvindo a gente pela Tropical FM. Alô, Margarida! Tudo bem com você, minha amiga? Eu espero que sim. Abração também para Aparecida Alves, de Viçosa, Alagoas, curtindo junto com a gente também. São essa legião de ouvintes aqui. Se eu me esqueci, me perdoe, né? A Manu, olha ela aqui, ó. Manu, de Nova Matrona. Alô, Manu, como é que você está? Tudo bem por aí? Tudo certinho? Vai lá, vai mandando a tua mensagem aí que a gente tá por aqui, na sua sintonia, levando o melhor do sertanejo raiz.

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